0: Aqui em Nova York, o tradicional espetáculo de fogos da Macy's completa 50 anos e terá lançamentos a partir da Ponte do Brooklyn, do East River e do Rio Hudson. A cidade disponibilizou 100 mil ingressos por meio de uma loteria pública para quem quiser assistir à apresentação em áreas privadas. A tradicional bola de cristal da Times Square ganha um papel especial nas comemorações. Pela primeira vez, ela será baixada 8 vezes ao longo de quase 24 horas, representando cada um dos fusos horários dos Estados Unidos e de seus territórios. Na abertura do fim de semana de comemorações, Donald Trump discursou no Monte Rushmore, na Dakota do Sul, diante do monumento que homenageia 4 dos presidentes mais emblemáticos da história americana. O presidente adotou um tom fortemente político e voltou a associar a esquerda a uma ameaça ao país.
1: O comunismo é uma ameaça mortal à liberdade americana. É a maior ameaça ao nosso país. Maior do que a Primeira Guerra Mundial, a Segunda Guerra Mundial, Pearl Harbor ou até mesmo o 11 de setembro.
0: A fala reforçou as críticas de que as comemorações dos 250 anos da independência têm sido usadas pela Casa Branca como palco para mensagens de forte conteúdo político.
2: Os Estados Unidos, se eles quiserem se manter fiéis à sua tradição, eles não podem suportar nenhum poder totalitário, nenhum poder que de alguma forma controla, não é, essa ansiedade dos Estados Unidos, do povo americano, desde o seu princípio, por democracia.
0: E as polêmicas não param por aí. Trump promoveu um evento da UFC nos jardins da Casa Branca como parte das comemorações. E também foi criticado pela reforma do espelho d'água do Memorial Lincoln, que custou cerca de 15 milhões de dólares. Poucos dias depois da entrega, a tinta começou a descascar e o lago precisou ser esvaziado novamente por causa do surgimento de algas. O presidente atribuiu o problema a atos de vandalismo, mas não apresentou provas. Enquanto Donald Trump comanda as comemorações em Washington, o primeiro Papa americano da história escolheu um cenário bem diferente para marcar a data. Leão XIV passou este sábado na ilha italiana de Lampedusa, principal porta de entrada de imigrantes na Europa, onde rezou pelas dezenas de milhares de pessoas que morreram tentando chegar ao continente. O gesto foi interpretado como mais um sinal das diferenças entre o pontífice e o governo Trump, especialmente em relação às políticas de imigração.
3: Capaz de acolher, proteger, promover e integrar imigrantes.
0: As divergências em torno das comemorações refletem o momento político do país. Uma pesquisa da Universidade Quinnipiac mostrou que 61% dos americanos acreditam que o país não corresponde aos ideais estabelecidos na Declaração da Independência. Para muitos, até mesmo exibir a bandeira americana passou a ter um significado diferente, como é o caso desta moradora de Detroit.
4: Donald Trump fez com que as pessoas não brancas sentissem que não fazem parte deste país. Este já não é mais o nosso país, é o país de Trump.
5: Mariana, Viviana, que bom tê-las aqui hoje com a gente.
6: Obrigada.
5: 250 anos da independência dos Estados Unidos. Que imagem o país projeta hoje para o mundo, Viviana?
6: Bom, hoje nós temos um Estados Unidos profundamente polarizado, né? E diferente dos ideais de liberdade, igualdade, autogoverno, a gente vê um país profundamente marcado pelas dificuldades de aceitação da diversidade, por uma liberdade que continua não incluindo todo mundo. Eu digo essa coisa de continua porque é muito interessante a gente perceber que a própria independência dos Estados Unidos, ela já flertava com esse processo de não incluir todas as pessoas, né? Naquela época, a população negra não foi incluída, eram escravizados e continuaram escravizados. Por isso que a população negra celebra em junho o aniversário de Martin Luther King e não o 4 de julho nesse processo, né? Eu acho que isso é profundamente revelador de que essa atualidade volta. Hoje, a população negra, a população latina, todo mundo não branco, não rico, não hétero, não cristão, se sente excluído desse ideal americano.
5: Agora, Mariana, nós sabemos que para aprovação de um presidente, a economia sempre pesa muito, né? Olhando lá para Trump, tem outras questões também.
7: Para além da economia?
5: Isso.
7: Né? Acho que os Estados Unidos, nesse ideal de democracia, que sempre teve um quê de farsa, né? Porque não teve um momento onde todo mundo foi efetivamente incluído, porque algumas desigualdades se sustentaram. Mas ele, eu acho que o que torna a data de hoje talvez importante para a gente fazer uma reflexão é porque esse ideal, essa utopia que era colocada, é uma utopia que criava uma convergência, uma política em tese com liberdade, com igualdade, e uma economia, isso levando a um desenvolvimento. E um desenvolvimento que se dizia para todos, né? Os Estados Unidos se colocou como um farol para uma vida melhor para o conjunto do mundo. Isso o Trump também quebrou, né? No ano passado, quando ele chama de Liberation Day, o dia que ele escolhe colocar todas as tarifas, né? É um dia para se liberar do compromisso com o mundo, do compromisso com esse lugar de farol, de ter realmente uma estrutura que tem que inspirar o mundo. Isso é muito grave, né? Porque aí de compromisso com libertação vai para a lógica, não, America First e imposição, que já existia, mas na fala, não era dito. Então, sair do lugar onde você... O rei tá nu, né, Alice? Você não precisa nem mais fingir que você quer fazer algo para todo mundo. Eu acho que coloca o mundo num lugar de se questionar. Então, o que nos sobra? Né? Vamos nos inspirar no quê? Qual é a nossa busca coletiva? Eu acho que esse é o momento de refletir bastante sobre isso.
5: Um estudo da Transparência Internacional revela que os estados da Amazônia Legal são negligentes na proteção de quem defende o meio ambiente. O chamado índice de democracia ambiental está entre regular, ruim e até mesmo péssimo. Nenhum dos 9 estados atingiu a classificação de ótimo. E os defensores ambientais seguem expostos a riscos e ameaças.
8: Em dezembro de 1988, o líder seringueiro e defensor da floresta Chico Mendes foi assassinado na porta de casa no Acre por fazendeiros da região. A morte dele se tornou um marco na luta pela preservação da Amazônia e pelos direitos das populações tradicionais. Quase 4 décadas depois, a violência contra quem defende o meio ambiente continua fazendo parte da realidade, como relata a filha de Chico Mendes, também defensora ambiental.
9: O latifúndio é o principal, né, ator de violentação desses direitos, né, de violência contra os povos. Então, a ganância sobre a Amazônia, para desmatar, né, para a criação de boi, para o plantio da soja, para extrair minérios. Isso tem sido o fator principal de todos esses riscos.
8: A situação enfrentada por ambientalistas no Acre se repete nos demais estados da Amazônia Legal. O cenário foi mapeado pelo Índice de Democracia Ambiental, elaborado pela Transparência Internacional, em parceria com o Instituto Centro de Vida. O estudo avaliou como a União e os estados garantem o acesso à informação, à participação, à justiça e à proteção dos defensores ambientais. O resultado acende um alerta. Apenas a União alcançou a classificação bom, com 70,7 pontos. Nenhum dos 9 estados da Amazônia Legal atingiu esse patamar. Todos ficaram nas faixas regular, ruim ou péssimo. O levantamento também revelou que a estrutura de proteção aos defensores ambientais ainda é muito limitada. Dos 9 estados da Amazônia Legal, apenas Maranhão, Pará e Mato Grosso possuem programas próprios de proteção a defensores de direitos humanos, comunicadores e ambientalistas. Nos demais, essa política depende exclusivamente da atuação federal, sem estruturas estaduais capazes de garantir que a proteção seja implementada. A ausência dessas estruturas não é apenas uma falha administrativa. Segundo os pesquisadores, ela aumenta a vulnerabilidade de quem denuncia crimes ambientais e favorece a ação de grupos que exploram ilegalmente a floresta.
10: O Brasil é um dos países que mais mata defensores ambientais, né? E quando a gente não tem esse fortalecimento da democracia ambiental, a gente abre um espaço para mesmo para a atuação de redes criminosas, né, que se beneficiam ali da corrupção para explorar ilegalmente os recursos naturais e também coloca em risco a atuação dos defensores ambientais.
9: A gente estava esses dias numa reunião do Conselho Deliberativo da Reserva Extrativista Chico Mendes, onde tinha a presença de pessoas ilegais, né? E a gente, enquanto, inclusive, membro desse conselho, né, corre o risco ao se manifestar contra os desejos de quem está ilegal e que se mobiliza lá para colocar uma pressão sobre a gente.
8: Mesmo diante das ameaças, Ângela Mendes segue na linha de frente da defesa da floresta. A emoção ao falar dos riscos revela o peso de uma luta que, quase 40 anos depois da morte do pai, continua cobrando um alto preço de quem se recusa a silenciar.
9: Nosso trabalho é dentro da Resex, lutando. Desculpa. Então, ao mesmo tempo que eu me sinto, né, às vezes, com essa sensação de impotência, às vezes eu lembro que aí é que a gente precisa ter mais força para lutar, porque tem muita gente nos territórios que precisam que a gente esteja nesse lugar, sabe? Mas é difícil, porque a gente luta contra um sistema que tem muito poder, que tem muito dinheiro.
5: Muito forte, né, a fala da Ângela. Como é que fica quando o Estado falha em proteger quem denuncia crimes ambientais?
11: É uma tragédia pensar na situação de defensoras de direitos humanos e defensores no Brasil, especialmente quando a gente pensa na questão ambiental. A Amazônia Legal, ela concentra, e nós publicamos um estudo esse ano na Oxfam, Amazônia em Disputa, ela concentra a maioria dos conflitos, né, que envolvem defensoras de direitos humanos no Brasil. Os estados do Pará e do Amazonas concentram as mortes. E isso tem a ver, de fato, com a precarização na implementação dos programas de proteção. Mas eu diria outras coisas, né? Pensar a resistência do Brasil em, de fato, implementar o Acordo de Escazú, que é o primeiro tratado ambiental da América Latina. E é importante porque o Acordo de Escazú, ele demanda transparência, mas também demanda proteção de defensores e defensores. Não adianta proteger a floresta e não proteger as pessoas que vivem na floresta. E quem mais morre? Quilombolas, extrativistas, morrem por conta do latifúndio, morrem por conta da presença no tráfico associado ao latifúndio, à grilagem de terras. Então, de fato, a gente precisa pensar na proteção ambiental. A luta ambiental, climática, ela é feita de pessoas. E proteger as pessoas deve ser a prioridade, porque são as pessoas que têm mantido a floresta em pé.
5: E a gente precisa, né, chamar atenção também para os interesses econômicos que existem, né, Marina, por trás dessa violência tão grande.
7: É claro, tem isso. Se a violência persiste, porque há quem ganhe com ela, né? Quer dizer, não tem explicação só pela, enfim, pela maldade em si, né? Não é isso. Tem ganhos efetivos, mas tem leis, né? Então, acho que a tua primeira pergunta sobre o que fazer para uma falência do Estado, e é uma falência sistemática, porque embora você tenha uma estrutura aí, montada para ter essa proteção, ela não se coloca. E aí, acho que para olhar talvez um outro lado que a notícia traz, tem um indicador como esse de democracia ambiental também, poder medir, é uma forma de talvez colocar em perspectiva como mudar esse cenário. Porque é isso, o indicador de alguma maneira traz o que deveria existir e não existe. Então, a gente sai da dualidade só de sim ou não, cumprir ou não cumprir, né, que é muito binário, né, e lamentar o que não tem, mas tá. Temos anos, décadas de não cumprimento do papel do Estado. Como colocar em andamento? Quem colocou mais? A União está melhor. Olha só como é que a gente
5: então,
7: repete.
5: Sabemos como fazer, então,
7: exato,
5: né? Para chegar no índice ótimo que a União atingiu, por
7: exato,
5: exemplo.
7: Exato, porque senão,
5: né,
7: a gente fica preso também na armadilha da inevitabilidade. Assim, só as pessoas estão lá, têm interesses diferentes, não tem como fazer, o nosso Estado é ruim. E fica parado. Não, tem diferentes níveis do ruim, inclusive. E dá para avançar. Então, ter um horizonte, poder monitorar isso e colocar em movimento melhor, talvez seja que a gente possa celebrar de ter um indicador e de estar olhando para ele.
5: No próximo bloco começam as cerimônias do funeral do líder supremo do Irã, morto no início da guerra contra os Estados Unidos e Israel. E ainda a Organização das Nações Unidas convoca especialistas para analisar as consequências do avanço acelerado da inteligência artificial. Voltamos já.

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5: A ex-primeira-dama Michele Bolsonaro voltou a marcar posição nas redes sociais ao elogiar uma medida do governo Lula. Ontem, ela parabenizou o lançamento da Política Nacional de Educação Bilíngue de Surdos, desenvolvida pelo Ministério da Educação.
6: Na publicação desta sexta-feira, Michele Bolsonaro compartilhou o depoimento de Nídia de Sá, que foi diretora de educação no governo Bolsonaro.
7: Hoje nós celebramos uma vitória da comunidade surda. A Política Nacional de Educação Bilíngue de Surdos, que nós iniciamos no governo Bolsonaro.
6: Hoje a ex-primeira-dama voltou a tocar no assunto. Disse que sempre foi uma defensora das pessoas com deficiência e que essa pauta está acima de qualquer ideologia ou partido. Ainda na publicação, Michele Bolsonaro disse que o mais importante não é quem apresentou a política, mas sim quem se beneficia dela: a comunidade surda. A manifestação da ex-primeira-dama ocorre em um momento de tensão política e familiar. No fim de junho, ela publicou um vídeo relatando ter sido maltratada e humilhada pelo enteado Flávio Bolsonaro. Nesta semana, após se reunir com o presidente do PL, Valdemar Costa Neto, Michele anunciou sua saída da presidência do PL Mulher.
5: Para a oposição reconhecer uma iniciativa importante de um governo, independentemente do lado, seria o mundo ideal, mas não é o que a gente vê, né?
8: Não é o que tradicionalmente é fla-flu e a gente até esquece. É uma coisa que, na verdade, devia ser óbvia, né? Porque uma política pública, inclusive a Constituição, é muito forte em vários princípios que ela coloca sobre isso. Uma política pública, para funcionar, tem que ter continuidade. Então, você alterna poder, você organiza outras prioridades nos projetos que ganham democraticamente, mas tem política de Estado, tem
5: ações... governo, de Estado.
8: Exatamente. E acho que a população brasileira está muito interessada nisso, em ver debates que vão além só do fechamento de um partido contra o outro. O que faz com que a Michele esteja sendo bastante, também, acho, estratégica na colocação dela, porque ela está dialogando com o público, né? Então, e aí, ela enquanto figura política também, né? Para a gente não ser ingênuo, tem um posicionamento, mas ao mesmo tempo, talvez ela esteja lendo que conseguir se colocar sobre a pauta, né, falando sobre o assunto, falando sobre o beneficiário, é algo que a população brasileira sente falta. E ela está tentando ocupar um espaço.
5: Uhum. Agora, o que essa situação toda envolvendo a Michele, Viviana, revela sobre a real posição, né, das mulheres aí nos centros, né, nas estruturas de poder?
9: Bom, eu acho que revela uma coisa que para nós é muito óbvia, né? Que a política continua sendo entendida como um lugar que não é um lugar para mulheres, né? As mulheres que ocupam hoje a política, elas ocupam com uma força, com uma potência, uma capacidade que o tempo todo é colocada à prova, porque parece que aquele ali não é o lugar delas. Quando a gente percebe as dificuldades da própria

0: família e entenderem a potência política e o papel político que essa mulher poderia ter, mas também como a gente entende, como ela é retirada desse lugar, como se fosse um favor que tivesse sendo feito a ela, deixar ela disputar, deixar ela continuar, vai mostrando todo um imaginário que ainda está muito sendo utilizado, de que não é um lugar para você, você só ocupa se nós deixarmos, quando deixarmos, né? E essa situação é sobre isso, principalmente quando a gente pensa nos movimentos de destituição dela, os movimentos de não reconhecimento da capacidade e do papel que ela teria diante de um eleitorado muito mais afeito, né, às propostas políticas do grupo que ela representa. Então, política não é para mulher, volte para dentro de casa.
1: Diante do rápido avanço da inteligência artificial, a ONU montou um time de especialistas que está reunindo argumentos científicos e exemplos concretos sobre riscos e benefícios dessa tecnologia.
2: Esse emaranhado colorido são proteínas. Por pelo menos 50 anos, os cientistas trabalharam para desvendar essas pequenas estruturas. Esse grande desafio para a biologia foi desvendado em 18 meses. Isso mesmo, um ano e meio. O nome do pesquisador que conseguiu tal proeza? Inteligência artificial. A IA analisou e catalogou 200 milhões de proteínas, praticamente todas as que existem. Elas estão disponíveis para o mundo, de graça, nesse banco de dados da empresa inglesa AlphaFold, da DeepMind. A descoberta em tempo recorde acelera o desenvolvimento de medicamentos, de vacinas e de pesquisa sobre a resistência a antibióticos. Mas a inteligência artificial também tem seu lado sombrio. Esta médica, criada por IA, tem mais de 7 milhões de seguidores no YouTube. Nesse vídeo, ela diz que uma planta teria efeitos positivos para o rim. Um seguidor comenta: adorei essa dica, vou comprar. O vídeo foi monitorado por uma organização brasileira que denuncia abusos das gigantes de tecnologia. 29 canais foram analisados. A rede de falsos médicos de IA soma mais de 70 milhões de visualizações. 10 milhões só em junho. O público-alvo, idosos. Uma população vulnerável que tem aumentado sua presença online. Os avanços rápidos para ambos os lados colocam o mundo em alerta. A ONU montou um time de especialistas que tenta esclarecer, com respaldo científico, sobre o que é bom e o que pode ser desastroso para a humanidade quando o tema é IA. Nesta semana, o grupo apresentou um relatório preliminar. O trabalho completo será divulgado no Diálogo sobre Governança da Inteligência Artificial nos próximos dias em Genebra. Professora da Universidade Federal de Pernambuco, Teresa Ludermir, especialista em computação, é a única brasileira a fazer parte da equipe da ONU.
3: Os riscos podem vir a ser muito grandes, né, se a gente perder o controle e se de alguma forma esses sistemas passem a ter uma autonomia tão grande que eles possam, e a gente já tem visto algumas evidências, que eles tentem enganar aos usuários e aos desenvolvedores, por exemplo, para não serem desligados, para continuarem opinando. Então, a gente tem essa preocupação da tecnologia sair do controle humano.
4: O relatório sinaliza um pouco isso. Eu acho que os impactos positivos tendem a ser maiores do que os negativos. O problema, e eu acho que isso que é o mais relevante, é quem captura esses benefícios. Obviamente tem os riscos de cibersegurança, tem os riscos de diminuição de autonomia e de outros fatores, questões ambientais, mas eu acho que a principal preocupação que o relatório sinaliza é sobre quem captura os ganhos.
1: Como estimular a inovação, Marina, sem deixar para trás a proteção das pessoas?
5: Olha, acho que isso já era um assunto antes, mas a questão no caso da IA é que a inovação chegou, né? Ela chegou e agora acho que já não tem um grande controle sobre isso e tem um monte de risco que vai acontecendo, né? Acho que eu ia falar do Pedro que entra aí no final. Como saber quem vai ganhar com isso? Como acompanhar? Acho que é o grande tema. Então, me parece que o tamanho da mudança é tão grande, inclusive no papel da inovação dentro do sistema econômico, a gente sabia, né? Tem muito muitos estudos sobre a inovação para gerar produtividade, para fazer... Uhum. É, não é mais só sobre isso, os modelos mudaram, os nossos parâmetros mudaram e não sabemos ainda para onde mudaram. Tem coisa acontecendo agora. Então, acho que tem uma coisa que o relatório traz também, que é pensar na governança, que é basicamente, talvez não entender exatamente como controlar, mas como é que a gente vai acompanhar isso aí, tomar decisão para o novo que vai continuar aparecendo. E aí que é perigoso, porque isso está acontecendo num momento em que a crise de representatividade no mundo é gigantesca, os caminhos dos espaços onde vários países poderiam conversar estão fragilizados e a desigualdade está aí exposta para quem quer ver, né, em termos raciais, em termos econômicos. Então, quando a gente mais precisaria conseguir conversar e para acompanhar, talvez seja quando a gente menos saiba como fazer isso.
1: A Mariana cita aí a desigualdade, que é um ponto que o relatório chama atenção também, Viviana, para o risco enorme que há de aumentar ainda mais as desigualdades com o uso da inteligência artificial. Olha como minimizar esses riscos.
0: Devemos minimizar, né? Hoje, quando a gente pensa na inteligência artificial, a gente pensa numa perspectiva como se ela fosse abstrata, mas a inteligência artificial precisa de um ambiente físico, né, para ela poder existir. Então, hoje, ela já está associada a um abuso na utilização de água, a exploração dos minerais críticos. E isso a gente quase não vê as pessoas discutindo. Então, como é que a gente protege os territórios locais? Como é que a gente protege numa crise hídrica, né? Para que essa inteligência ela não esteja usando a água que poderia alimentar, por exemplo, né? Que poderia estar vinculada às populações em situação de vulnerabilidade. É legislação. Mas a dificuldade que precisa ser enfrentada é a dificuldade que situa a inteligência artificial como produtora e reprodutora de desigualdade, né? Hoje, ela é dominada por países e por pessoas que são as mais ricas do mundo, né? Bilionários são os donos das empresas de inteligência artificial e têm uma enorme influência e poder político. Então, é preciso de dar mais transparência a esse debate para que a gente tenha maior participação do conjunto da população para pressionar pela existência de leis que possam atuar na discriminação algorítmica, possam atuar no enfrentamento à exploração dos países vulneráveis, por exemplo, que produzem, né, a tecnologia básica, que são os minerais críticos. Então, de fato, a IA hoje ela aprofunda desigualdades. Só com democracia a gente resolve isso. Uhum.
1: Milhares de iranianos acompanharam neste sábado em Teherã o primeiro dia do funeral do líder supremo Ali Khamenei. Entre lágrimas e orações, os fiéis pediram vingança contra os Estados Unidos e Israel.
6: Desde as primeiras horas, os manifestantes lotaram a Grande Musala, templo religioso na capital do Irã. Carregando bandeiras e fotos do Ayatollah Ali Khamenei, gritaram por vingança, com palavras de morte a Israel e aos Estados Unidos. Homens e mulheres de todas as idades choraram no último adeus ao líder supremo. As autoridades iranianas prevêem que entre 15 e 20 milhões de pessoas participem do funeral considerado o maior da história do país. As cerimônias vão durar 6 dias. Os fiéis fizeram orações diante da urna de vidro que protegia o caixão, que ficará no local até segunda-feira, quando haverá uma procissão pelas ruas de Teherã. O caixão ainda fará escala em várias cidades do Irã e do Iraque antes do sepultamento marcado para 9 de julho, na cidade santa de Mashhad, onde nasceu Khamenei. Ali Khamenei governou o Irã por 36 anos e 6 meses. Foi a segunda autoridade máxima do país depois da Revolução Islâmica, assumindo o posto vitalício de líder supremo por décadas. Khamenei morreu aos 86 anos em um ataque aéreo ocorrido em 28 de fevereiro, logo no início da Guerra do Irã. A morte do Ayatollah pode fortalecer a teocracia do país e seu novo líder supremo, seu filho, Mojtaba Khamenei.
1: Você vai ver depois do intervalo. O mutirão do Conselho Nacional de Justiça revela presídios superlotados e até com falta de água e comida. Veja ainda, começa o tradicional Festival de Inverno de Campos do Jordão. Voltamos em instantes.

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4: Um levantamento inédito do Conselho Nacional de Justiça mostrou que os presídios do Brasil enfrentam falhas estruturais e restrições de água e alimentação. Além disso, 2 em cada 3 prisões estão superlotadas.
5: Quase 70% de mais de 1.700 prisões no país estão superlotadas. Elas foram vistoriadas por quase 1.000 juízes a partir de outubro do ano passado. A informação é do primeiro mutirão nacional de diagnóstico da habitabilidade do sistema prisional, organizado pelo Conselho Nacional de Justiça. Em apenas 1/5 das unidades, o número de presos corresponde ao de vagas. 28% apresentam superlotação elevada, cerca de 140% acima da capacidade normal. Segundo o CNJ, muitos estabelecimentos racionam alimentação. Em quase 40% das prisões, os períodos de jejum superam 12 horas. E mais de 1/3, não existe a garantia segura de consumo de água, o que aumenta os riscos sanitários. Em ambientes insalubres assim, os conflitos violentos crescem.
6: Os dados do mutirão revelam a permanência de violações de direitos que, por muitos anos, persistem no nosso sistema penitenciário. Então, ele é incapaz de trazer qualquer nível de socialização, de integração social. Né? Ao contrário, ele permite, muitas vezes, que a partir das situações de violações de direitos, as pessoas tenham cada vez mais a sua vida desagregada, as relações familiares desagregadas. Enquanto a sociedade, enquanto o poder público não voltar o seu olhar à forma como tem executado a legislação penal e à forma como tem gerado esse fluxo tão grande nas prisões, nós não teremos a reversão desse processo.
5: O estudo concluiu que quase 70% das prisões não possuem alvará de funcionamento. Mais de 40% não tem laudo dos bombeiros. 44 unidades mantêm celas metálicas e containers. E em 15% dos casos, o material de limpeza é custeado pelas famílias dos presos. Segundo o relatório, o governo gasta quase R$1 bilhão por mês, sem contar o pagamento de pessoal com o sistema. Os resultados confirmam a inconstitucionalidade no sistema prisional, reconhecida pelo Supremo Tribunal Federal.
7: O Brasil é um dos maiores países que tem presos provisórios no mundo. E isso acaba conflitando com a qualidade da nossa democracia. Então, no Brasil se prende muito, se prende mal, e não são penas definitivas, são penas provisórias.
4: Melhorar as condições das prisões costuma gerar resistência de parte da população, né, Viviana, que entende isso como um privilégio aos detentos. Mas melhorar essas condições vai além de uma questão humanitária? A gente pode entender isso como aumentar a segurança da sociedade?
8: Bom, tem relação se a gente pensa que o papel da prisão é ressocializar, ou seja, a pessoa está ali, né, para ser aprimorada no sentido de que vai cumprir uma pena para uma pena e deve voltar para a sociedade, né, para conviver e cumprir com seus deveres. Quanto mais precária uma prisão, menor a sua capacidade de ressocializar, porque ela fica fundamentalmente exposta à atuação de grupos criminosos, à atuação de facções. E, nesse sentido, quando a pessoa sai, ela volta muitas vezes muito mais associada ao crime do que quando ela entrou. Então, se a gente pensa somente pelo argumento de segurança, quanto mais eficaz uma prisão, quanto mais ela garante a essa pessoa o exercício dos seus direitos. Porque a gente precisa lembrar, quando uma pessoa está presa, o direito humano que está ali suspenso é o da liberdade. Os demais, ela continua vivenciando. Se a prisão assegurar isso, ela volta para a sociedade com muito mais chances de não reincidir.
4: Uhum. Agora, olhando para esse número aqui, o Brasil gasta quase R$1 bilhão por mês com o sistema prisional. E a gente vê a reportagem aí falando que falta, por exemplo, material de limpeza. Então, não é suficiente esse montante?
9: Tem um pedaço que é sobre política pública em geral, que vale trazer aqui, que é a nossa falta de métrica para saber se a gente gasta muito, se a gente gasta pouco, se a gente gasta bem, se a gente gasta mal. Então, é um valor que fica solto, que obviamente é grande quando a gente fala isoladamente, mas tem que entender quantas pessoas estão sobre isso. Qual que é o gasto per capita? Como é que eu... E aí a reportagem traz muito bem, né? No caso do sistema prisional. A gente prende muito. A eficácia do uso do recurso tem a ver com a eficácia da entrega do que se espera daquela política pública. E aí, no caso do prisional, não é nem só uma expectativa, né? Tem a ressocialização, mas tem diferentes entradas ali no sistema. Tem preso provisório, que acaba sendo misturado com outros níveis. E a gente não consegue diferenciar e conseguir entregar, direcionar realmente a política, porque não tem recurso nem para o básico. Como é que você para a série? Como é que eu vou monitorar de maneira diferente? Como é que você, inclusive, entender como que o sistema prisional está conseguindo, seja acelerar aquele que está ali provisoriamente, seja garantir uma ressocialização, enfim, o conjunto dos objetivos. Então, a política pública está esvaziada nesse sentido de intencionalidade e o uso do orçamento é um reflexo disso. Não está explícito qual é a intenção do orçamento. Quando eu não sei para que eu quero, nem quantas pessoas vão estar lá, aí o número não é nada, né? O número é só mais um número que sempre parece grande demais e, na verdade, o que a gente precisaria é que fosse um número suficiente, bem gasto, para entregar parte, sim, de uma política de segurança.
4: O Festival de Inverno de Campos do Jordão começou hoje. O tradicional evento de música clássica está na edição de número 56 e tem mais de 80 concertos gratuitos.
10: O frio da Serra da Mantiqueira ganhou a companhia da música clássica. A abertura oficial do festival encheu o Parque Capivari logo no início da tarde, com a apresentação ao ar livre da Orquestra Sinfônica do Estado de São Paulo, a OSESP. Moradores e turistas acompanharam obras de compositores como Brahms e Mendelssohn.
11: Já nos programamos na família, a gente não perde uma edição do Festival de Inverno, isso é maravilhoso.
12: É sempre um prazer poder acompanhar uma música que atravessa gerações que nem essa e poder compartilhar com a família ainda melhor.
10: Até o dia 2 de agosto, o público vai poder acompanhar apresentações em 6 palcos aqui de Campos do Jordão, também da capital paulista, em espaços da Sala São Paulo. Mas o verdadeiro coração do festival acontece lá nos bastidores. O Projeto Pedagógico oferece nesta edição 140 bolsas de estudo para jovens músicos brasileiros e estrangeiros. Eles passam um mês em ensaios e aulas intensivas com professores renomados.
13: Nós temos professores oriundos dos principais conservatórios da Europa e alunos vindos de, não só de vários cantos do Brasil, mas também de outros países, como Áustria, Argentina, Colômbia, Venezuela, Estados Unidos.
10: E neste ano, uma grande novidade, a Academia de Ópera, voltada para a formação prática de cantores líricos. O resultado desse aprendizado é a montagem da famosa ópera A Flauta Mágica, de Mozart. O diretor artístico do festival explica que o foco desta edição é trabalhar a música com profundidade.
13: O Brasil precisa dar oportunidade aos seus cantores líricos, né? Nós temos muita música sinfônica, mas pouca ópera.
14: Fantástico estar aqui. Uma grande experiência. Paisagem linda ao redor. Primeira vez que vi este auditório lindo, foi muito inspirador.
10: Além da música clássica, a programação abre espaço para o jazz e a música popular brasileira, com apresentações da Brasil Jazz Sinfônica e convidados no Parque Capivari, além de shows de grupos tradicionais como os Demônios da Garoa.
5: A gente procura mostrar para as pessoas que a parte das linguagens musicais não estão dissociadas. O fato de eu gostar de música clássica não me impede de gostar de música popular brasileira. E é esse momento em que a gente faz esse encontro para que as pessoas também incluam nas suas playlists a música clássica, a lírica, a ópera, para que elas possam também aproveitar essas novas formas de ouvir a música brasileira.
15: Trazer a música clássica, trazer a música erudita, no caso da nossa jazz sinfônica, fazer essa mistura tão bacana entre o popular, com a Mônica Salmaso, que vai estar aqui com a gente, a Fabiana Cosa, Maria Naidar, com a erudita, é uma preciosidade, eu acho que, e essa é a força da nossa orquestra, da nossa jazz sinfônica. O Festival de Inverno tem uma importância fundamental na promoção e na divulgação da música clássica.
4: No próximo bloco, Copa do Mundo, França elimina o Paraguai e Marrocos passa de fase com 3 gols no Canadá. E na hora dos pênaltis, o que conta mais? Técnica ou cabeça fria? Descubra em instantes.

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6: Hora de falar sobre a Copa do Mundo. Enquanto o país inteiro aguarda o tão esperado duelo entre Brasil e Noruega, uma velha preocupação ronda a mente dos torcedores. E se a partida acabar nos pênaltis? Um estudo mostra que o sucesso nessa hora depende do fator psicológico.
7: É o momento mais tenso de uma partida de futebol. Muita gente trata as decisões por pênaltis como loteria, um teste de sorte. Outros consideram uma questão de pura competência. Parece fácil. São 11 metros de distância da marca do pênalti até o gol. Nenhuma barreira, só o jogador e o goleiro, que precisa defender uma área de mais de 7 metros de largura e 2,40 de altura. Mas mesmo os atletas mais talentosos já sofreram nessa marca. Roberto Baggio, o então melhor jogador do mundo, teve nos pés a responsabilidade de manter a Itália viva na disputa pelo título da Copa do Mundo de 1994. O resultado foi uma cobrança inesquecível para fora, que deu tetra para a seleção brasileira. A pressão é um fator mais relevante do que o talento. Pelo menos isso é o que aponta um estudo de uma universidade da Austrália. Os pesquisadores analisaram milhares de cobranças e simularam milhões de disputas por pênaltis. E concluíram que o contexto psicológico é a principal variável para o sucesso. A análise mostrou que quando o jogador precisa marcar para evitar a derrota, o aproveitamento foi de 60%. A taxa sobe para quase 90% quando o pênalti pode encerrar a disputa com uma vitória. Ou seja, a pressão de evitar a derrota parece afetar mais o desempenho do que a oportunidade de garantir a classificação.
8: Porque o que é a pressão? Nada mais é do que o estado de alerta do ser humano. Então, tem indivíduos que olham para aquela situação e entendem: puxa, se eu errar, acabou tudo, o que vão falar de mim, né? Então, é o que o meu time vai perder. E tem pessoas que olham para aquela situação e interpretam: é minha vez de me consagrar.
7: Ainda de acordo com a análise, o segundo time a bater costuma enfrentar mais situações de alta pressão. Por isso, a estratégia indicada para aumentar as chances é os melhores batedores primeiro e os mais resilientes para o final. Mas quem já esteve no campo levanta dúvidas em relação à pesquisa. O ex-zagueiro e treinador Abel Braga deu o exemplo da Austrália, que abriu a série de cobranças, mas perdeu para o Egito.
9: Eu só sei que a cabeça é o que pesa, é o que manda, é a tua condição de entender aquele momento, porque aquele momento tu tá sozinho, cara. Você não tem nem teu goleiro para te ajudar, ele pode te ajudar depois, se você fizer ou se você perder, ele pode ir lá tentar defender e tal. Mas naquele momento você tá sozinho, sabe? E teus colegas, até aqueles que te abraçam, sempre te vão apoiar, você fazendo ou não. Então eu particularmente não levo isso em consideração.
6: Hoje a bola voltou a rolar na Copa do Mundo. França e Marrocos garantiram presença nas quartas de final. França e Paraguai mediram forças na Filadélfia. Na etapa complementar, o volante Diego Gomes atingiu Doué. Com o auxílio do VAR, o árbitro assinalou o pênalti. Mbappé bateu com tranquilidade, marcando o gol de número 19 do atacante na história do torneio e trazendo a classificação para os europeus. França 1, Paraguai 0. O adversário dos franceses na próxima fase será o Marrocos, que mais cedo levou a melhor sobre o Canadá em Houston e se tornou o primeiro país africano a chegar duas vezes seguidas às quartas. Em jogada ensaiada, Hakimi cobrou falta e Onahri encheu o pé, 1 a 0 para os marroquinos. No segundo tempo, a estrela de Onahri brilhou de novo. Em bom contra-ataque, Brahim Dias driblou com categoria e passou para o camisa 8 ampliar. Nos acréscimos, Raimi tocou na saída de Crepou e fechou a conta. Marrocos 3, Canadá 0. Ontem à noite, fechando os 16avos, a Colômbia derrotou Gana em Kansas City. John Arias foi o autor do único gol do jogo. O atleta do Palmeiras recebeu bola cruzada de Luis Suárez e acertou de primeira. Colômbia, 1 a 0. O próximo desafio dos cafeteiros será na Suíça, em Vancouver. A Argentina e Cabo Verde fizeram um jogo de fortes emoções em Miami. Lisandro Martínez fez um belo lançamento nos pés de Lionel Messi. O camisa 10 não bobeou e mandou para a rede. Esse foi o 20º gol dele na história das Copas. Na segunda etapa, Duarte recebeu passe curto de Rian Mendes e chutou rasteiro para empatar o duelo. No início da prorrogação, Paredes cobrou escanteio. Lisandro Martínez aproveitou a sobra e recolocou a Argentina em vantagem. Cabo Verde não se intimidou. Sidney Cabral limpou a marcação e chutou curvado, sem chances para o goleiro. Um golaço! Tudo igual na Flórida. Ainda no tempo extra, o escanteio cobrado por Messi foi em direção a Romero, mas o zagueiro Diney Borges desviou para a própria rede. Final, Argentina classificada 3, Cabo Verde 2. O país sul-americano enfrenta o Egito na próxima terça. E amanhã, o Brasil entra em campo contra a Noruega pelas oitavas de final em Nova Jersey, nos Estados Unidos. Por aqui, o clima é de expectativa e ansiedade entre os torcedores.
10: No Museu do Futebol em São Paulo, as memórias dos 5 títulos mundiais do Brasil estão por todos os lados. Os torcedores que passam por aqui carregam uma única esperança: que o Brasil volte para casa com a 6ª estrela. E o desafio de amanhã é grande: a Noruega. E o Haaland te preocupa?
11: Sim. Fez bastante gol nesses jogos.
12: Vim aqui reviver um pouco dessa história, né? Ver se nosso passado vem para trazer força para a gente passar amanhã, né?
10: O jogo das oitavas de final da Copa do Mundo é a 5ª partida da seleção brasileira na competição. Até aqui foram 3 vitórias e 1 empate. Um momento que dá aquele friozinho na barriga e enche os torcedores de empolgação.
13: Pela Copa do Mundo a gente vira um expert, então a gente acompanha bastante e fica sempre na torcida.
14: Eu acho que... acho não, né? Expectativa que o Brasil vai ganhar e vai ganhar bem, né?
15: Acho que agora o time já está tomando corpo e provavelmente vamos ganhar.
16: Eu acho que vai ser difícil, mas o Brasil passa. O Brasil passa. Tem superado aí as outras seleções que a gente também achou que não fosse passar e passou. Por que não a de amanhã?
10: Mas o teste não vai ser fácil. A Noruega vem de uma boa campanha na Copa e ainda conta com um fenômeno no ataque. O centroavante Erling Haaland, que tem 60 gols em 53 jogos pela seleção nórdica.
17: O Haaland, obviamente, é o motivo de maior preocupação de qualquer adversário dos noruegueses, mas tem o Odegaard do Arsenal, tem o Sørloth do Atlético de Madrid, tem o Oscar Bob do Fulham, jogador do Manchester City, que veio do banco no jogo passado e construiu a jogada que originou o gol da vitória e da classificação norueguesa. Ou seja, tem bons jogadores.
10: Mas além do centroavante, a seleção brasileira também deve prestar atenção ao retrospecto contra a Noruega. Ela nunca perdeu para o Brasil. Em 4 confrontos históricos, foram 2 vitórias e 2 empates. Para chegar às quartas de final, o Brasil vai ter que quebrar um outro tabu. As últimas 5 eliminações brasileiras em Copas do Mundo foram para seleções europeias, como é a Noruega. Uma sina que vem desde 2002, o último título da nossa seleção. A última vitória contra europeus foi contra a Alemanha no pentacampeonato. De lá para cá, caímos para a França em 2006, Holanda em 2010, Alemanha em 2014, Bélgica em 2018 e Croácia em 2022. Mas isso não intimida a torcida.
18: Eu acho que vai dar bom. No mínimo, uns 2 gols.
10: Se passar, o Brasil enfrenta nas quartas, no próximo sábado, o vencedor entre Inglaterra e México, que também jogam amanhã, às 9 da noite.
17: É um time que tem condições de fazer jogadas trabalhadas e tem jogadores com boa qualidade técnica, portanto, é um adversário respeitável e que deve ser tratado com muita atenção.
8: Otimistas? O jogo?
19: Sim. Otimista, tem que estar otimista.
8: Tem que estar, né?
19: Tem que estar. É um bom jogo.
8: Agora eu quero ouvir vocês também sobre essa reportagem falando dos pênaltis, né? No esporte, assim como em outras áreas da vida, a inteligência emocional tem um peso tão grande quanto talento?
19: Sempre, sempre. Futebol nunca foi só técnica, né? E a diferença, inclusive, o jogo de hoje da França com o Paraguai deixou isso muito nítido, assim, quer dizer, o quanto a cabeça, a provocação segue. O Paraguai estava claramente tentando desestabilizar ali o Mbappé, por exemplo, né? O Galarza em cima dele falando e quase conseguiu, né? Tanto que ficou muito nervoso, o negócio se recusou depois a cumprimentar, porque é isso, o Paraguai tinha menos capacidade técnica, né, que a França, e foi jogar com o que tinha em mãos, inclusive o jeitinho de provocação aí a lá sul-americanos.
20: Eu acho que é importante, né, a gente pensar que inteligência emocional no futebol deve ser considerado um valor, principalmente pelo papel do futebol na socialização de criança, de meninos e meninas que estão aqui agora assistindo a Copa e dizendo: quero ser como essas pessoas, né? Inclusive pessoas que possam ser inteligentes emocionalmente, que possam responder aos desafios, às provocações, porque a vida é feita disso, né?
8: Uhum. E não só no esporte, né, Viviana?
20: Na vida, na é, vida.
8: Inteligência emocional a gente precisa
20: para a vida toda,
8: para todas as áreas,
20: né? Exatamente.
19: Aliás, é o que nos diferencia da IA, talvez, falando a outra reportagem, né? É
8: boa,
19: isso, as nossas emoções.
20: Exatamente.
8: Que bom.
19: Que bom, tem isso aí para guardar.
8: Mariana, obrigada por estar aqui hoje. Sim. Viviana,
20: obrigada.
8: Até uma próxima oportunidade. E a Copa do Mundo segue cheia de emoção. No jogo da Argentina contra Cabo Verde, a torcida brasileira era toda dos cabo-verdianos. Uma ligação entre Brasil e África que se reflete nas arquibancadas e no campo. E é com essa energia que a gente se despede, ao som de Umba Baraum, na versão dos Racionais MCs com Jorge Benjor. Que a força da nossa torcida, de norte a sul, possa contagiar e inspirar a seleção no desafio de amanhã contra a Noruega. Jornal da Cultura volta, segunda-feira. Boa noite, ótimo final de semana para você.
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3: 22 horas.
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5: Olá, caros amigos do programa Contrastes, e bem-vindos a esse novo programa. Ludwig van Beethoven tinha 30 anos quando terminou a sonata que teremos hoje no nosso programa. Era o ano de 1801. Ele a dedicou a uma jovem condessa chamada Giulietta Guicciardi, por quem estava apaixonado. Um amor sem futuro, já que as diferenças de classe tornavam qualquer casamento entre os dois impossível. Mas havia outro drama. Naquele mesmo ano, Beethoven confessou em cartas que estava perdendo a audição. Em segredo, vivia o terror de que o mundo descobrisse que o maior músico vivo estava ficando surdo. A sonata Opus 27, número 2, portanto, carrega dentro de si toda essa turbulência, o amor impossível, o silêncio que avançava e a genialidade que teimava em falar. O compositor chamou a obra de quase uma fantasia. Ele queria quebrar com as formas convencionais e, de fato, as quebrou. Ao contrário do costume da época, por exemplo, a sonata começa devagar, com um movimento lento, e termina num verdadeiro furacão.

O apelido com o qual a sonata é conhecida é Sonata ao Luar. Mas não é de Beethoven. Surgiu 5 anos após a morte do compositor, em 1832, quando o poeta e crítico musical Ludwig Rellstab descreveu o primeiro movimento como, abre aspas, um barco à luz da lua no Lago dos Quatro Cantões, na Suíça, fecha aspas. A imagem colou, e hoje quase ninguém conhece a peça pelo nome que Beethoven lhe deu. O próprio compositor provavelmente teria detestado o apelido, mas o mundo o amou. E talvez seja essa a maior prova do poder dessa música. Ela é capaz de invocar imagens, sentimentos e memórias que cada um de nós guarda de forma diferente. E como sempre digo, uma obra de arte, uma vez que nasce, se separa de seu criador e torna-se patrimônio de todos, trilhando caminhos que provavelmente o mesmo compositor nunca imaginaria que existissem. Uma das coisas mais fascinantes da música clássica é que a mesma partitura pode produzir experiências completamente diferentes nas mãos de pianistas distintos. A Sonata ao Luar já foi gravada por centenas de artistas e cada interpretação revela algo novo. Escolhemos aqui algumas leituras radicalmente diferentes, justamente para vocês poderem ter a comparação. Ouçam o mesmo trecho, ou seja, o início do primeiro movimento, e percebam como cada pianista faz escolhas únicas de andamento, dinâmica e respiração. Começaremos com Wilhelm Kempff, que protagoniza uma das leituras mais contemplativas que eu conheça. Reparem no legato supremo que cria grandes arcos musicais sem fracturas ou respiros artificiais.

Ese fue Wilhelm Kempf. Do lado oposto temos a excêntrica, iconoclasta versão com Glenn Gould. Rápida, sem sentimentalismos, a lua de Gould é observada por um telescópio mais que pela janela.

ouvimos a chocante gravação desse primeiro movimento que Glenn Gould fez à maneira dele, indo contra todas as tradições e gerando muitos questionamentos. A terceira versão que ouviremos é a mais dinamicamente variada e tem uma abordagem quase que cinematográfica. A pianista Valentina Lisitsa ganhou repercussão mundial criando um papel de pianista virtuose que se inspira na época de ouro dessa figura, hoje em dia pouco explorada. Com a ajuda de uma técnica impressionante e de uma natural capacidade de comunicação, a pianista gravou muitas obras importantes do repertório e sempre obtendo um enorme sucesso de público.

Essa foi Valentina Lisitsa. E antes de passar ao segundo movimento, eu não resisto e preciso mostrar uma das centenas de versões diferentes. Há de tudo: arranjos pop, rock, para guitarra, para canto, sons eletrônicos. E aqui encontrei uma versão curiosa, uma gravação para harpa de vidro, que não seria nada mais, nada menos que uma harpa, ou melhor, sua caixa harmônica, e que no lugar das cordas possui taças de vidro afinadas, por assim dizer, por meio de água ao seu interno,

O segundo movimento é um minuetto lento em forma ternária que cria um contraste leve e gentil entre a melancolia do primeiro movimento e o turbilhão appassionato do finale. Acredito que trasmitir essa serenidade seja o principal desafio do intérprete. A música é linda por si só, mas vamos ouvir como os intérpretes abordam esse movimento.

Esse foi Maurizio Pollini e devo dizer que não me parece uma versão leve e gentil como poderia ser. Como poderia ser e como consegue, de fato, Wilhelm Kempff. Vamos ouvir.

Ese foi Wilhelm Kempf. O terceiro movimento, tempestuoso e inesperado, nos envolve num turbilhão de notas rápidas e cheias de energia. Aqui, Wilhelm Kempf fica um tanto aquém do ímpeto que essa música precisa.

E al contrario di Wilhelm Kempf, che acabamos de ouvir, Maurizio Pollini afunda os dedos nas teclas com energia e com muita velocidade.

e se foi Maurizio Pollini. Pochissimas peças musicais sobrevivem 2 séculos e ainda conseguem provocar emoção genuína em quem as ouve pela primeira vez. A Sonata ao Luar é uma delas. Ela apareceu em filmes de suspense, em filmes de amor, em séries de televisão e videogames. Foi sampleada por bandas de rock progressivo, citada em romances e poemas, e aprendida por milhões de estudantes de piano ao redor do mundo como o primeiro grande desafio de sua vida musical. No YouTube, as versões mais populares já ultrapassaram centenas de milhões de visualizações. Um número que nenhum concertista do século XIX poderia imaginar. A sonata que Beethoven escreveu para uma condessa vienense hoje chega aos quartos de adolescentes no Brasil, na Coreia, no Egito. E toda vez que alguém a ouve pela primeira vez, algo acontece. Um silêncio, uma pausa. Como se o corpo reconhecesse algo que ainda não sabia que conhecia. Agora ouviremos a Sonata ao Luar por completo, mas lembro que Beethoven a chamou de Sonata quase uma fantasia. A versão integral que escolhi é a gravação de Daniel Barenboim, que, se pianisticamente não chega perto das outras, possui uma virtude rara. Sendo Barenboim um grande regente, ele aborda a sonata toda de uma maneira orquestral, criando camadas, cores, imaginando diálogos entre vários instrumentos. É uma versão que eu adoro.

0: Essi foi Daniel Barenboim na sonata Au Luar, Ludwig van Beethoven, ou seja, sonata quase uma fantasia, opus 27, número 2. Assim termina o nosso programa Contrastes de hoje, que teve a direção de Júlio Di Paola, a produção de Bruno Lombisani. Eu agradeço a audiência de vocês, caros amigos ouvintes, espero tê-los conosco no próximo programa Contrastes.
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2: 22 horas 59 minutos.
1: 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Iniciamos com Hank Mobley ao saxofone.

0: com Ron Carter ao contrabaixo, Benny Golson saxofone, Roland Hanna piano, Joe Locke vibrafone e Lenny White a bateria, de Oscar Petford, Bohemia After Dark, gravação de 2001. Antes, Hank Mobley ao saxofone, Kurtz Fuller trombone, Lee Morgan trompete, McCoy Tyner piano, Bob Cranshaw contrabaixo e Billy Hines a bateria, de Hank Mobley, A Caddy for Daddy, gravação de 1965.
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0: Chet Baker.

0: Na voz de Billie Holiday, ouvimos de Louise Alter e Sidney Mitchell, You Turned the Tables on Me, gravação de 1952. Antes, Chet Baker, voz e trompete, de Jules Stein e letra de Sammy Cahn, I Fall in Love Too Easily, gravação de 1954.
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0: Na sequência, Roberto Fonseca ao piano.

0: Ouvimos com Gary Allen, piano, Vernon Reid, violão, Ralph Armstrong, contrabaixo, Elaine White, bateria, de Gary Allen, Joy and Wonder. Antes, Roberto Fonseca ao piano, Omar Gonçalves, contrabaixo, e Ramses Rodrigues, bateria, de Roberto Fonseca, Quando o Uno Cresce.
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0: Erika Badu.

0: Com Nina Freelam, ouvimos de Stevie Wonder, Clarence Poe e Maurice Brodnax, Until You Come Back to Me. Antes, Erykah Badu, de sua autoria, e Madoka Shinwa, Certainly.
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0: Na sequência, Artie Shepp Quartet.

0: Mat, bateria, de Eden Abyss, Nature Boy. Vamos fazer agora um rápido intervalo, já voltamos.
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3: Meia-noite.
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Estamos de volta e vamos ouvir Bill Shalap Trio.

0: com Joaquim Cohn, piano e arranjo, Jean-François Jenny Clark, contrabaixo e Daniel Roumer, bateria, de Kurt Weill, ouvimos a ópera dos Três Vinténs, Canção de Salomão, gravação de 1995. Antes, Bill Charlap Trio, com ele ao piano, Peter Washington, contrabaixo, Kenny Washington, bateria, de Duke Ellington e Billy Strayhorn, Isfahan, gravação de 1998.
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0: Na sequência, Gretchen Parlato.

0: Eric Mazda, Sugar Beth Lee, Neil Alger, guitar, Michael Anibal, contrabass, Patricia Barber. Thank you very much.
1: Com Patricia Barber, voz e piano, Neil Alger, guitarra, Michael Arnopol, contrabaixo, e Eric Monska, bateria, de Patricia Barber, White World. Antes, Gretchen Parlato, voz e percussão, Alan Hampton, voz e violão, Taylor Igsty, piano, Derek Hodge, contrabaixo, e Kendrick Scott, a bateria, de Alan Hampton e letra de Gretchen Parlato, Still.
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1: Jeannie Ammons ao saxofone.

0: Com Jude Sims, saxofone, John Yeardley, trompete, Benoit Kirsan, contrabaixo, Henri Renaud, piano, Charles Saldres, bateria, de Gus Kahn e Ethan Jones, On the Alamo, gravação de 1956. Antes, Gene Ammons ao saxofone, Sonny Stitt, também saxofone, Jack McDuff, órgão, e Charlie Persip, a bateria, de James Mundy, Sleeping Susan, gravação de 1962.
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0: Seguimos com Hugh Glory, voz e piano.

0: com Norah Jones, voz e piano, de sua autoria e Lee Alexander, Sinking Song. Antes, Hugh Glory, voz e piano, e Irma Thomas, voz, a canção tradicional John Henry.
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0: Na sequência, Hank Jones ao piano.

0: com Count Basie and his orchestra. Ouvimos de Count Basie, Sunday at the Savoy. Antes, Hank Jones ao piano, de Ray Noble, The Very Thought of You. Este programa teve montagem de Carlos Lima, seleção musical de Inês Medalha, apresentação, Madeleine Alves.
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1: 1 hora e 1 minuto.
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1: Olá, ouvintes. Estamos iniciando Toque de Cordas. Iniciamos o programa com Alexander Glazunov e sua obra Chant de Menestrel, Olga Dobuschlubotsky, violoncelo, e Sofia Whitson, harpa.

com Olga Daubosch Lubotsky ao violoncelo e a harpa Sofia Whitson, ouvimos Chant de Menestrel de Alexander Glazunov. Agora na sequência, Alberto da Ripa, Fantasia número 22, Paul Odette ao alaúde.

Ouvimos o Fantasia 22 de Alberto da Ripa com Paul Odette ao alaúde. Seguimos com Nico Rojas, Guarira com Filim e Francito e Afonsito, ao violão Ahmed Dickinson.

Com Ahmed Dixon ao violão, ouvimos de Nico Rojas, Guarira com Filim e Francito e Afonsito. Trans Classical Concertos é um disco lançado em 2023 pela Academy of St. Martin in the Fields, com obras inéditas da argentina Lucia Caruso e do português Pedro Henriques da Silva. O termo transclássica, cunhado por Lucia, refere-se a um gênero que combina as técnicas eruditas com improvisação e elementos de diversas culturas e épocas. Vamos ouvir o primeiro concerto escrito e gravado para a guitarra portuguesa, composição de Pedro Henriques da Silva. A cada movimento, um momento do dia. A obra inicia com Crepúsculo, sugerindo uma inquietação com o pôr do sol que se alterna com uma melancólica aceitação da escuridão que se aproxima. O segundo movimento, Noite, inspira-se no Raga Mangal Bhairav, com a guitarra portuguesa imitando a flauta indiana Bansuri. O último movimento, Alvorecer, retrata a transição entre a escuridão e a aurora em um intricado ritmo de dança búlgara. Vamos ouvir então, de Pedro Henriques da Silva, Concerto para Guitarra Portuguesa. Movimentos: Crepúsculo, Noite, Alvorecer. Guitarra portuguesa com Pedro Henriques da Silva, acompanhado pela Academy of St. Martin in the Fields, sob a regência de Bruce O'Neill.

De Pedro Henriques da Silva ouvimos o concerto para guitarra portuguesa, com Pedro Henriques da Silva à guitarra e Academy of St. Martin in the Fields, sob a condução de Bruce O'Neill. Agora vamos ouvir de Fernando Sor, 8 pequenas peças, opus 24. Ao violão, Leonardo De Marchi.

0: Ouvimos Oito Pequenas Peças, Opus 24, de Fernando Sor, com Leonardo de Marchi ao violão. E assim chegamos ao final do Toque de Cordas deste sábado. Seleção musical e produção, Bruno Lombisani. Estágio em produção, Isadora Diniz. Trabalhos técnicos de Marcelo Nascimento. A todos, muito obrigado pela sua audiência e até amanhã.
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4: Uma hora e 58 minutos.
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0: 6 horas.
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Sejam bem-vindos, ouvintes. O programa de hoje reúne concertos para piano de Anton Arensky e Dmitri Shostakovich. Abrimos com o concerto número 1 para piano e orquestra em Fá menor, opus 2 de Arensky. São três movimentos: Allegro maestoso, Andante con moto e Scherzo finale Allegro molto. Interpretação de Stephen Coombs ao piano, com a Sinfônica da BBC Escocesa, sob a regência de Jerzy Maksymiuk.

Ouvimos o concerto número 1 para piano e orquestra em Fá menor, opus 2 de Anton Arensky, com Stephen Coombs ao piano, e a sinfônica da BBC escocesa, conduzida por Jerzy Maksymiuk. Agora, o concerto número 1 para piano, opus 35 de Shostakovich, movimentos Allegro moderato, Allegro vivace, Lento moderato e Allegro con brio. André Previn ao piano, com a Filarmônica de Nova York sob a batuta de Leonard Bernstein.

Acabamos de ouvir o concerto número 1 para piano, opus 35 de Shostakovich, com André Previn ao piano e a Filarmônica de Nova York sob a direção de Leonard Bernstein. A seguir, o segundo movimento andante do concerto número 2 para piano em Fá maior, opus 102. John Ogden ao piano, com a Royal Philharmonic Orchestra sob a regência de Lawrence Foster.

con John Ogden al piano e a Royal Philharmonic Orchestra sob a regência de Lawrence Foster, ouvimos o Andante do Concerto número 2 para piano em Fá maior, opus 102 de Shostakovich. E assim encerramos a edição de hoje. Este programa teve seleção musical de Sofia Razel, trabalhos técnicos de Rafael Bueno e Amaury Santos, gravação e montagem de Carlos Lima.

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2: 6 horas 59 minutos.
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1: Olá, meus amigos, muito bom dia. Muito obrigado por mais essa manhã juntos aqui no Desperte com os Clássicos da Rádio Cultura FM. Hoje abrindo com Gustav Mahler, Sinfonia número 5 em Dó Sustenido Menor. Terceiro movimento, scherzo, vigoroso, não tão depressa, com Orquestra Filarmônica de Viena e regência de Pierre Boulez.

Ouvimos de Gustav Mahler, Sinfonia número 5 em Dó sustenido menor, terceiro movimento, scherzo vigoroso, não tão depressa, com a Filarmônica de Viena, regida por Pierre Boulez. E seguimos no Desperte com os Clássicos, com Erich Korngold, sexteto para cordas, opus 10, primeiro movimento moderato, com o sexteto de Berlim.

0: de Erich Korngold, sexteto para cordas, opus 10, primeiro movimento moderato que nós ouvimos com o sexteto de Berlim. Vamos a um rápido intervalo, já voltamos.
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1: Já estamos de volta com Beethoven, concerto para violino, violoncelo e piano em Dó maior, opus 56. Primeiro movimento alegro, com Martha Argerich, piano, Renaud Capuçon, violino, Misha Maisky, violoncelo, orquestra da Suíça italiana e regência de Alexandre Rabinovitch.

De Ludwig van Beethoven, ouvimos Concerto para Violino, Violoncelo e Piano em Dó Maior, Opus 56, Primeiro Movimento Alegro. Marta Argerich, Piano, Renaud Capuçon, Violino, Misha Maisky, Violoncelo, Orquestra da Suíça Italiana e Regência de Alexandre Rabinovich. Desperte com os clássicos. Felix Mendelssohn, Abertura para Instrumentos de Sopro, Opus 24. Sinfônica de Londres, Regência Cláudio Abbado.

0: Ouvimos de Mendelssohn a abertura para instrumentos de sopro, Opus 24, com a Orquestra Sinfônica de Londres, regida por Cláudio Abbado, fechando assim o Desperte com os clássicos de hoje. Seleção musical Ralf Schwartz, trabalhos técnicos Altair Borges. Um bom dia a todos e até amanhã.
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1: 7:59.

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1: Olá, meus amigos, muito bom dia a todos vocês que nos acompanham pela Rádio Cultura FM, pelo site culturafm.com.br e também pelo nosso aplicativo Cultura Play no Toque de Cordas. Hoje começamos com Robert Schumann, Cenas Infantis, Träumerei von Freunden, Landen und Menschen, Haschmann, com Carlota Dália ao violão.

Ouvimos de Robert Schumann cenas infantis, Träumerei, von Fremden, Landen und Menschen, Haschmann, com Carlota Dália ao violão. E seguimos com Sergei Prokofiev, prelúdio em Dó Maior, Gwyneth Wettink Ashburn.

de Sergei Prokofiev, prelúdio em Dó Maior, que nós ouvimos com Gwyneth Wettigin Arpa. Seguimos com Cantos e Contos do Brasil, um concerto para violão de Sérgio Assad, que une uma escrita orquestral sofisticada, virtuosismo instrumental e referências às tradições musicais brasileiras. A gravação que ouviremos foi lançada em junho de 2026. Trata-se da performance de estreia registrada no Teatro Cultura Artística, em São Paulo. A interpretação é de João Camaleiro, violonista conhecido pela versatilidade e por acompanhar nomes como Maria Bethânia, Caetano Veloso, Paulinho da Viola, Ney Matogrosso. Em Cantos e Contos do Brasil, Camaleiro é acompanhado pela Orquestra Sinfônica Brasileira, sob direção de Cláudio Cruz. Vamos ouvir.

de Sérgio Assad, Cantos e Contos do Brasil. Movimentos Canto das Raízes, Conto do Samba, Canto Moderno, Conto do Sertão. João Camarero, violão, Orquestra Sinfônica Brasileira, Regência Cláudio Cruz. Esse é o Toque de Cordas da Rádio Cultura FM. Maurice Ravel, 5 melodias populares gregas. Duo Bilitz.

Com o duo Bilitz, ouvimos cinco melodias populares gregas, composição de Maurice Ravel. Para fechar, Milton Nunes, choros números 1 a 4, com Stephen Bowles, violão.

0: De Milton Nunes, ouvimos Choros de números 1 a 4, com Stephen Bowles ao violão, fechando o Toque de Cordas, que teve seleção musical e produção de Bruno Lombizani, estágio em produção Lavínia Vilas Boas, trabalhos técnicos sempre com ele, Marcelo Nascimento. Muito bom dia a todos vocês, muito obrigado pela sua audiência e até o nosso próximo Toque de Cordas.
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0: 8:59.
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1: Magnificat anima mea Dominum, et exultavit spiritus meus in Deus salutare meu. Assim começa um dos cânticos mais conhecidos da tradição cristã, o Magnificat. O Magnificat tem a sua origem na Idade Média e é frequentemente recitado ou cantado na liturgia dos serviços eclesiásticos cristãos nas igrejas católicas. E também é permitido durante o serviço de culto em algumas igrejas protestantes. Seu texto é uma fusão de passagens bíblicas do Novo e do Velho Testamento. A minha alma engrandece o Senhor e o meu espírito se alegrou em Deus, meu Salvador. Esta seria a resposta que a Virgem Maria teria dado a Isabel, ao ouvir de sua prima que ela era bendita entre as mulheres e mãe do meu Senhor, profetizando que Maria carregava o Messias em seu ventre. Vários compositores musicaram esse cântico durante a história, desde Palestrina até os dias atuais. Antônio Vivaldi escreveu o seu Magnificat por volta de 1715 em Veneza, enquanto era responsável pelas atividades musicais do Ospedale della Pietà. Esta versão foi escrita para solistas vocais, coro em quatro partes, oboés e orquestra de cordas. Vamos ouvir essa obra aqui, em uma versão do maestro catalão Jordi Savall, à frente do seu Le Concert des Nations e La Capella Real de Catalunya, tendo como solistas as sopranos Anna Bayoudi Hirt e Joannette Zomer, o contratenor Damien Guillon, o tenor David Munderlo e o barítono Stefan McLeod.

0: Magnificat em Sol Menor, catálogo 610 do padre veneziano Antônio Vivaldi, com as sopranos Anna Bayoudi Hirt e Joannette Zomer, o contratenor Damien Guion, o tenor David Murdelor e o barítono Stephen MacLeod. Le Concert des Nations e la Capella Reial de Catalunya, sob direção de Jordi Savall.
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Escrito em 1990, o Magnificat do compositor inglês John Rutter baseia-se no texto tradicional, mas com algumas liberdades tomadas por ele. No seu segundo movimento, Rutter insere uma canção inglesa medieval com temas referentes à Virgem Maria. Of a Rose, a Lovely Rose, de uma rosa, uma encantadora rosa. Segundo o próprio autor, ele estava, abre aspas, consciente de seguir o exemplo de Bach ao fazer adições ao texto litúrgico com o poema inglês antigo Of a Rose e a oração Sancta Maria, e com a interpolação dos Sanctus, cantado com a melodia do canto gregoriano da missa com júbilo no terceiro movimento, fecha aspas. A melodia Of a Rose, a Lovely Rose, foi também editada separadamente e é apresentada como peça isolada, assim como acontece com o Panis Angelicus, da Missa Solene a Três Vozes, de César Franck. A versão que eu vou apresentar agora, do Magnificat de John Rutter, conta com a soprano inglesa Patricia Forbes, o The Cambridge Singers, a Sinfonia da Cidade de Londres e a regência do próprio compositor.

0: De John Rutter, Magnificat. Movimentos, Magnificat Anima Mea, Of a Rose, a Lovely Rose, Quia Fecit Mi Magna, Et Misericordia, Fecit Potentiam, Exurientes, Gloria Patri. Solista, Patricia Forbes, soprano. The Cambridge Singers, Sinfonia da Cidade de Londres e regência de John Rutter. Agradeço a sua audiência e até o próximo programa.
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7: 9:59.
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1: Olá, amigos. Hoje teremos o terceiro e último episódio da nossa série especial sobre o grande compositor francês Charles Gounod. Conhecido sobretudo como compositor de óperas e, em segundo lugar, como compositor de música sacra, Gounod também deixou algumas obras puramente instrumentais. Nelas, ele demonstra que foi um arquiteto brilhante, dono de uma clareza formal impecável e dono também de um refinado senso de humor. Vamos então conhecer um pouco de tudo isso. Bem-vindos a mais um Encontro com o Maestro.

0: Em 1872, numa brincadeira de salão, Gounod compôs uma pequena peça humorística para piano intitulada Marcha Fúnebre de uma Marionete. A música descreve, de forma irônica, o enterro de um boneco mecânico morto em um duelo. Anos mais tarde, o compositor realizou a versão orquestral que conhecemos hoje. Talvez algum ouvinte se lembre do uso dessa peça como abertura de uma série de programas de TV, idealizada e estrelada por ninguém menos que o diretor Alfred Hitchcock.
1: Good evening. Do you believe in ghosts?
0: Então, caro ouvinte, como aperitivo de nosso programa de hoje, ouçamos esta peça bem-humorada na interpretação da Orquestra Filarmônica da BBC de Londres, dirigida pelo maestro Jean-Pascal Tortelier.

Nós ouvimos de Charles Gounod a peça Marcha Funeral para uma Marionete. A execução foi da Orquestra Filarmônica da BBC de Londres, dirigida pelo maestro Ian Pascal Tortelier. E este foi o aperitivo do nosso programa de hoje. E pensando que estamos em um restaurante italiano, depois deste antepasto podemos ter um primo piatto e um secondo piatto. O primeiro prato será a música de balé da ópera Fausto. Gounod compôs muitas óperas, e a mais bem-sucedida delas foi sem dúvida Fausto. Aliás, ópera da qual falamos bastante no primeiro programa desta série. Fausto estreou no Teatro Lírico de Paris, uma das quatro companhias de ópera que atuavam na capital francesa em meados do século XIX. Nesta primeira versão, havia diálogos falados, em vez de recitativos, e não havia ainda balé. Após grande sucesso no Teatro Lírico, a obra seguiu em turnê pela Alemanha, Bélgica, Itália e Inglaterra. Para estas apresentações, Gounod teve que substituir os diálogos falados por recitativos. Seguiram-se mais apresentações em Dresden, na Inglaterra, e no Scala de Milão. Depois de tanto sucesso, em 1869, finalmente a obra foi admitida no teatro número 1 da capital francesa, o Opéra de Paris. Foi quando Gounod foi obrigado a escrever os números de balé. Afinal, uma ópera no Opéra sem balé era algo inadmissível. Há boatos de que inicialmente Gounod recusou-se a escrever a música de balé e pediu a Camille Saint-Saëns que o fizesse por ele. Saint-Saëns teria ficado horrorizado com o pedido e convencido o seu professor, sim, Saint-Saëns era aluno de Gounod, a mudar de ideia. Gounod finalmente concordou e criou uma partitura que acabou adquirindo vida própria. O célebre balé se encontra no início do quinto ato. Na história, o demônio Mefistófeles tenta fazer Fausto esquecer o seu amor terreno por Margarida, invocando os espíritos das mulheres e rainhas mais sedutoras da antiguidade. São ao todo sete danças: a dança das núbias, Cleópatra e o cálice dourado, dança antiga, dança de Cleópatra e seus escravos, dança das donzelas troianas, dança do espelho e dança de Friné. Caro ouvinte, é uma música incrivelmente inspirada, que mostra a impressionante inventividade melódica de Gounod. Vamos ouvi-la com a Filarmônica de Nova York, dirigida pelo maestro Leonard Bernstein.

ata da música europeia, a sinfonia. Gounod compôs a sua Sinfonia número 1 em Ré maior na década de 1850. Desafiando o estilo romântico da época, Gounod demonstra nesta sinfonia o seu profundo respeito pela tradição clássica de Mozart e Haydn. Ele rejeita deliberadamente o expressionismo denso e pesado do romantismo germânico. O primeiro andamento, um Allegro molto, começa com uma energia verdadeiramente contagiante. Ele é estruturado na rigorosa forma sonata clássica. Ao ouvi-lo, eu me lembro imediatamente das últimas sinfonias de Haydn e, curiosamente, das ainda desconhecidas naquela época, sinfonias de Franz Schubert. Vamos ouvir este primeiro movimento, Allegro molto, com a orquestra da Suíça italiana, dirigida pelo maestro Oleg Caetani.

Nós acabamos de ouvir de Charles Gounod o primeiro movimento, Allegro Molto, da Sinfonia número 1. A execução foi da Orquestra da Suíça Italiana, dirigida pelo maestro Oleg Caetani. E seguimos para o segundo movimento, um andante moderato. Aqui, caro ouvinte, mantendo os pés no espírito clássico, Gounod afasta-se de qualquer sentimentalismo exagerado. Ele cria uma página de pura elegância. A melodia principal caminha com uma graciosidade quase coreográfica, reminiscente do charme mozartiano.

Nós acabamos de ouvir o segundo movimento, Allegretto Moderato, da Sinfonia número 1, do compositor francês Charles Gounod. A execução foi da Orquestra da Suíça Italiana, dirigida pelo maestro Oleg Caetani. E vamos para o terceiro movimento desta sinfonia. Na partitura, nós lemos Scherzo, non troppo presto. Bem, caro ouvinte, pode estar escrito Scherzo, mas com certeza o que ouvimos não é um Scherzo, é um minueto, com seu andamento moderado e elegância aristocrática. E eu reitero o que disse agora há pouco. Em muitos momentos eu me recordo de Haydn ou das primeiras sinfonias de Schubert, além de umas pitadas do jovem Beethoven aqui e ali. De qualquer forma, uma música deliciosa.

Acabamos de ouvir o terceiro movimento, Scherzo, da Sinfonia número 1, do compositor francês Charles Gounod. A execução foi da Orquestra da Suíça Italiana, dirigida pelo maestro Oleg Caetani. E vamos para o final. Um allegro vivace, precedido por uma introdução lenta, em adagio. Trata-se, no geral, de uma peça muito festiva, de caráter extremamente leve e alegre. É, na verdade, um motu perpétuo.

0: Nós acabamos de ouvir o quarto e último movimento, Allegro Vivace, precedido por um adágio, da Sinfonia número 1 do compositor francês Charles Gounod. A execução foi da Orquestra da Suíça Italiana, dirigida pelo maestro Oleg Caetani. E assim, caros ouvintes, encerramos este programa e a nossa série sobre o compositor Charles Gounod. Eu espero ter dado um pequeno panorama da obra maravilhosa deste grande compositor que eu diria estar um pouco esquecido nos dias de hoje. E vamos ficando por aqui. Um grande abraço a todos e até o nosso próximo encontro.
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5: 10 horas e 59 minutos.

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1: Olá, bom dia para você, ouvinte da Rádio Cultura FM. Começamos agora esta edição do Quatro Estações com o Barroco. Jean-Baptiste Lully, 1632 a 1687, com a Chacona da Ópera Amadi.

0: Ouvimos de Jean-Baptiste Lully, Chacona da ópera Amadi, com Véronique Jean, soprano, Benoît Porcherot, tenor, Lepage et Lechantre do Centro de Música Barroca de Versalhes, Música Florea, sob regência de Olivier Schnebeli.
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0: O Classicismo. De Antonio Salieri, 1750 a 1825, vamos ouvir a Sinfonia Il Giorno Onomastico.

Com London Mozart Players, sob regência de Matthias Bammert, ouvimos a Sinfonia Il Giorno Onomastico, movimentos Allegro quasi presto, Larghetto, Minuetto non tanto allegro, Allegretto e Sempre lo stesso tempo, di Antonio Salieri. 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Seguimos com O Romantismo, de Camille Saint-Saëns, 1835-1921, a Veneza, Opus 83.

0: com Maxim Vergenov ao violino e a Orquestra Filarmônica de Israel, sob regência de Zubin Mehta, ouvimos de Camille Saint-Saëns a Havanesa Opus 83.
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0: Encerrando o Quatro Estações de hoje com o impressionismo, Gabriel Fauré, 1845 a 1924, a Balada para Piano e Orquestra em Fá Sustenido Maior, Opus 19.

0: Ouvimos de Gabriel Fauré, Balada para piano e orquestra em Fá sustenido maior, opus 19, com Jean-Philippe Collard ao piano e a Orquestra Nacional do Capitólio de Toulouse, sob regência de Michel Plasson. E eu encerro por aqui esta edição do Quatro Estações. Eu sou a Laura Mayumi, a produção é de Bruno Lombisani e os trabalhos técnicos de Toninho Silva e Wagner Freitas. Até a próxima.
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0: Olá, assistente. 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
3: 11 horas e 59 minutos.

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1: Olá, ouvintes. Muito boa tarde. Começa agora pela Cultura FM o Concerto do Meio-Dia. Iniciamos com o Prelúdio à Tarde de um Fauno, de autoria de Claude Debussy, com a Filarmônica de Berlim, sob a condução de Simon Rattle, tendo a flauta Emmanuel Parhoud.

Com Emmanuel Parrot e a flauta e a Filarmônica de Berlim sob a regência de Simon Rattle, ouvimos de Debussy, Prelúdio à Tarde de um Fauno. Seguimos com o concerto do meio-dia, apresentando agora de Antonín Dvořák, Sinfonia número 9 em Mi menor, opus 95, Novo Mundo, que tem os movimentos Adagio Allegro Molto, Largo, Scherzo Molto Vivace e Allegro con Fuoco. Sinfônica da Rádio Bávara, sob a direção de Andris Nelsons.

0: Assim ouvimos de Antonín Dvorak, Sinfonia número 9 em Mi menor, opus 95, Novo Mundo, com a Sinfônica da Rádio Bávara sob a direção de Andris Nelsons. E assim o concerto do meio-dia chega ao seu final. Produção Bruno Lombisani, trabalhos técnicos Altair Borges. A todos, uma ótima tarde.
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0: 13 horas.
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9: Olá, caros amigos do programa Contrastes, e bem-vindos a esse novo programa em que falaremos de uma estreia, uma das mais assombrosas que a história da música tenha registrado. Um jovem de 19 anos, sobe ao palco da grande sala da Filarmônica de Leningrado em 1926 e o mundo ouve pela primeira vez sua primeira sinfonia. O jovem chama-se Dmitri Shostakovich e a sinfonia que vai soar hoje no nosso programa não é um exercício escolar, é uma obra que já carrega em si todo o Shostakovich que viria. O humor ácido, a melancolia profunda, a ironia cortante e a tragédia iminente. Durante a próxima hora escassa, vamos percorrer seus quatro movimentos, comparar como diferentes regentes a leram ao longo do século e entender por que esta sinfonia de um estudante ainda emociona e provoca quase 100 anos depois. Shostakovich nasceu em 1906 em São Petersburgo. Tinha 11 anos quando a Revolução Russa irrompeu em 1917. E tinha 17 anos quando a cidade onde vivia foi rebatizada de Leningrado, em honra ao Lenin recém-falecido. O novo regime soviético criava um mundo novo e queria uma nova arte para habitá-lo. Com 17 anos, então, em 1924, Shostakovich recebeu de seu professor de composição, Maximilian Steinberg, uma tarefa: compor uma sinfonia como trabalho de conclusão de curso. Era uma tarefa rotineira para qualquer estudante, mas o que Shostakovich entregou não tinha nada de rotineiro. A composição levou quase 2 anos, interrompida por problemas de saúde. Shostakovich sofria de poliomielite, que afetou sua mão direita, por dificuldades financeiras familiares após a morte do pai, e por um professor que chegou a chamar o scherzo de grotesco, inadequado. Shostakovich manteve o grotesco. Ele sabia bem o que estava fazendo. A sinfonia foi concluída em abril de 1925 e a estreia, em maio de 1926, foi um sucesso imediato. Em 2 anos, Bruno Walter a levou à Filarmônica de Berlim, Stokowski a apresentou nos Estados Unidos e, com 21 anos, Shostakovich era já internacionalmente famoso.

Esse foi o primeiro movimento da Sinfonia número 1 de Shostakovich com a Sinfônica de Chicago, regida por Leonard Bernstein. E como ouvimos, a sinfonia começa de um jeito que nenhum professor de 1924 esperaria de um aluno dedicado. Em vez de um tutti pomposo, de uma grande fanfarra inaugural, ouvimos simplesmente um duo, trompete e fagote sozinhos, num diálogo sinistro e também um pouco surreal. É como se a orquestra ainda não tivesse chegado. O que esse duo introduz é um allegretto cheio de energia nervosa, marchas caricatas e melodias que parecem sorrir enquanto ameaçam. O piano, instrumento nada usual numa sinfonia orquestral dessa época, surge como um comentarista irônico. Ele não lidera, ele observa e comenta. Havia uma razão pessoal para isso. Shostakovich trabalhava como pianista de cinema mudo, tocando improvisações que acompanhavam as obras exibidas. O segundo movimento é um scherzo, que significa literalmente brincadeira em italiano. Mas a brincadeira de Shostakovich nunca é inofensiva. É um movimento de velocidade alucinante, com o piano no centro da ação, que vários críticos descreveram como desenho animado musical. As melodias passam tão rápido que parecem escapar antes que possamos agarrá-las. Há uma seção central mais lenta antes que a máquina recomece sua corrida. E o final desse movimento é um dos momentos mais memoráveis da sinfonia. O piano tenta repetidamente encerrar o movimento com acordes finais, mas a música recusa terminar, num jogo de ironia que um crítico chamou de uma das piadas musicais mais espirituosas e assombrosas de Shostakovich. Ouviremos agora duas leituras bem distantes em sua abordagem. Primeiro, uma gravação de 2019, recente, com Maris Jansons regendo a Filarmônica de Berlim. Aqui, a elegância valoriza a teatralidade sofisticada. O piano é deixado bem em primeiro plano, como se fosse um solista mesmo.

Ese foi Maris Jansons regendo a Filarmônica de Berlim. Kirill Kondrashin foi o grande intérprete soviético de Shostakovich. Dirigiu estreias de várias sinfonias. Aqui o scherzo tem uma secura e uma brutalidade tipicamente russas, sem sentimentalismos, sem concessões. Velocidade e precisão cirúrgica. O humor soa mais sinistro do que engraçado. Vamos ouvir. Vale ressaltar que a gravação de 1951 é, portanto, muito menos sofisticada do ponto de vista da tomada sonora.

Esse foi Kirill Kondrashin, que conheceu Shostakovich e que regeu o segundo movimento da Sinfonia número 1. Depois de dois movimentos de energia nervosa e humor cortante, o terceiro movimento chega como um balde de água fria, ou talvez um punhal. Esse lento abre com um solo de oboé sobre cordas em pizzicato. É uma melodia de solidão absoluta, simples, sem ornamentos, sem gestos grandiosos. Shostakovich havia escrito aos amigos, após compor os dois primeiros movimentos, que talvez fosse mais correto chamar a sinfonia de sinfonia grotesca, mas no terceiro movimento ele mesmo abandona o grotesco. Aqui o compositor cita de forma velada Wagner, especificamente o Tristan e Isolde, símbolo do amor condenado. O musicólogo Mark Wigglesworth observa que a transparência de textura desse movimento era também resultado da poliomielite na mão direita de Shostakovich. A dificuldade de escrever resultou numa simplicidade que escondia ou talvez revelava um mundo complexo de segredos indizíveis, de perguntas sem resposta. Aos 18 anos, Shostakovich já sabia que havia perguntas que a música podia formular, mas que a essas perguntas talvez não tinha respostas. Vamos ouvir esse movimento com Bernhard Haitink regendo a orquestra do Concertgebouw de Amsterdã. Uma leitura intensa, desolada, com destaque especial para a magnificência do oboé solista no início, logo seguido pelo violoncelo.

Esse foi o início do terceiro movimento com Bernhard Haitink regendo a orquestra do Concertgebouw de Amsterdã. E se essa versão já emociona, a gravação de um concerto ao vivo com Valery Gergiev com sua orquestra do Teatro Mariinsky nos deixa sem respiro, tamanha a profundidade do alcance dessa música. Escutaremos esse movimento por inteiro nessa versão extraordinária e tão poética, e lembro que trata-se de uma versão ao vivo.

E se foi Valery Gergiev con l'orchestra do Teatro Mariinsky. O terceiro e quarto movimento são tocados sem interrupção. O lento dissolve-se diretamente no allegro molto final. É uma decisão estrutural que transforma a obra, ou seja, não há tempo para respirar, para se recompor. A tragédia leva à fúria, sem pausa. E esse quarto movimento começa com um solo de tímpano, outra escolha bem incomum, outro momento de teatro. Há quem veja nesse finale a influência de Petrushka, de Stravinsky, a mesma energia caótica, o mesmo piano inserido numa orquestra que transborda. Shostakovich, aliás, admirava Stravinsky nessa época. O movimento oscila entre momentos de violência orquestral e passagens de estranha calmaria, quietude. E termina de uma forma que dividiu os críticos, ou seja, com uma coda triunfante, mas ao mesmo tempo ambígua, uma fanfarra que não é completamente triunfal, como se a vitória fosse conquistada, mas o vitorioso já soubesse que pagou um preço alto demais por ela. O finale de Bernstein é pura teatralidade. A violência orquestral é maximizada. Os metais faíscam e a coda final soa genuinamente triunfal, quase excessiva. Bernstein entendia Shostakovich como um compositor americano poderia, com um certo otimismo estrutural, que não deixa de ser muito fascinante. Vamos ouvir.

Esse foi Leonard Bernstein com a orquestra de Chicago. Shostakovich viveu mais 49 anos após compor essa sinfonia. Compôs outras 14. Sobreviveu ao stalinismo, às denúncias, aos silêncios forçados e às voltas dolorosas. Mas é curioso como, mesmo ao final de sua vida, revisitava as questões que havia formulado já aos 18 anos. Por exemplo, a relação entre ironia e dor, entre o público e o privado, entre o que a música podia dizer e o que ela devia esconder. A primeira sinfonia é, nesse sentido, um manifesto involuntário, um jovem que ainda não sabia o que exatamente o destino lhe reservava, mas que já tinha intuitivamente a linguagem para falar sobre isso. Essa obra, de fato, já carrega premonições de tudo o que viria. Beethoven compôs sua primeira sinfonia aos 30 anos. Mozart compôs sinfonias desde os 8 anos, mas as primeiras obras maduras desses dois chegaram na casa dos 20. Shostakovich tinha 19, e a crítica da época já o comparava a Prokofiev e a Stravinsky. Nesse programa, ouvindo essa sinfonia, ouvimos também um menino que já era um mestre, e um mestre que nunca esqueceu que havia sido menino. Terminaremos esse programa de hoje com os últimos minutos de uma gravação diferente. Na verdade, para tentar resumir um pouco a abordagem de quatro grandes artistas, poderíamos dizer que Bernstein vence, Kondrashin lamenta, Jansons equilibra e Ashkenazy medita. São todas possibilidades de leituras perfeitamente possíveis, e que seguem perfeitamente a filosofia justamente do nosso programa Contrastes. Aqui, os últimos minutos da versão mais equilibrada, mais elegante, Maris Jansons com a Orquestra Filarmônica de Berlim.

0: Es foi Maris Jansons com a Orquestra Filarmônica de Berlim, nos últimos minutos da Sinfonia número 1 de Dmitri Shostakovich. Assim termina nosso programa Contrastes, que teve a direção de Júlio Di Paola, produção de Bruno Lombisani. Eu agradeço a audiência de vocês, caros amigos ouvintes, e espero que voltem a estar conosco no próximo programa Contrastes. Um grande abraço musical.
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4: 13 horas 59 minutos.
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6: Prezados ouvintes, O Imprevisto. Esse é o subtítulo da primeira sinfonia de Heitor Villa-Lobos, cujo enredo é assinado por Vilalba Filho, pseudônimo do autor, e diz o seguinte: no turbilhão dos mundos, como remota sombra da terra, surge a velha consciência. Enigmático, não é mesmo? Mas trata-se do início da caminhada do jovem compositor para a imortalidade. Os movimentos são Allegro Moderato, Allegro Adagio, Scherzo, Allegro Vivace, Allegro com brio, e estão interpretados pela Orquestra Sinfônica da Rádio de Stuttgart, com a regência de Carl St. Clair.

0: Acabamos de ouvir a Sinfonia número 1 de Heitor Villa-Lobos, executada pela Orquestra Sinfônica da Rádio de Stuttgart, com a regência de Carl St. Clair.
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0: A Sinfonia número 6 foi composta em 1944 e é dedicada a Mindinha Villa-Lobos. Foi estreada em 29 de dezembro de 1950 no Teatro Municipal do Rio de Janeiro e marcou a visita do compositor a Cuba, que regeu-a em 29 de abril de 1950, executada pela Orquestra Sinfônica de Havana. Os movimentos são Allegro non troppo, Lento, Allegretto quasi animato e Allegro, que ouviremos aqui executados pela Orquestra Sinfônica da Rádio de Stuttgart, sob a regência de Carl St. Clair.

0: acabamos de ouvir, executada pela Orquestra Sinfônica da Rádio de Stuttgart, sob a regência de Carl Sandclair, a Sinfonia número 6, de Heitor Villa-Lobos. Nos nossos passeios pelo Brasil de Villa-Lobos, estaremos aguardando vocês para novas emoções na semana que vem.
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3: Olá, amigos. Um ouvinte enviou uma mensagem falando sobre marchas militares e marchas fúnebres. Ele disse que esse tipo de música o incomodava muito. No programa anterior, eu respondi falando sobre as marchas fúnebres. Hoje falarei sobre as marchas militares. Mas antes disso, vou ler a sua mensagem completa. Maestro, uma coisa me intriga em relação à música clássica. Muitas peças do repertório são marchas fúnebres ou marchas militares. Essa relação com a morte, com o militarismo, são estranhas para mim. Me incomodam. Não seriam, digamos assim, algo desagradável ou até reprovável para uma arte tão nobre como a música? Vamos então à resposta. É mesmo verdade. Há muitas peças no repertório da música clássica com o título de marcha militar. Schubert, por exemplo, escreveu algumas para piano. Mas além disso, muitas sinfonias, concertos, suítes, etc., estão repletas de trechos em típico estilo militar. O começo da Sinfonia número 41 de Mozart, a sinfonia conhecida como Júpiter, é um exemplo. Pois bem, hoje em dia, a ideia de uma música que sugira qualquer exaltação ao militarismo é mesmo muito mal vista. Mas antigamente, na época de Schubert ou Mozart, com certeza não era assim. Eu tenho duas teorias a respeito. Nos tempos pré-Beethoven, um dos únicos empregadores de compositores e músicos eram reis, barões, condes e outros aristocratas extremamente ricos. Era uma gente que tinha poder e procurava emanar este poder fazendo propaganda dele. Seus artistas contratados e protegidos tinham que fazer isso se quisessem manter seus empregos. Basta, por exemplo, ler qualquer livro de Molière e observar todas as loas que ele tece a Luís XIV antes de começar a história propriamente dita. Na arquitetura não era diferente, com cada aristocrata procurando superar o outro no esplendor dos seus palácios. A música não tinha como escapar disso, e elementos militares aqui e ali sugeriam força, poder, grandiosidade. Já a partir de Beethoven, a coisa muda um pouco de figura. Dentro do romantismo musical, com o espírito poético elevado ao mais alto grau, música de característica militar simbolizava luta e vitória, fosse qual fosse, até mesmo uma luta interna do indivíduo em busca da alegria, que é o que acontece na nona sinfonia do próprio Beethoven. Há muitos outros exemplos do passado, mas na época em que vivemos, depois de duas guerras mundiais sangrentas e avassaladoras, e depois de uma corrida nuclear que criou em nós, humanos, a consciência de que temos o poder de aniquilar nossa própria espécie com muita facilidade, o estilo musical militar caiu mesmo em desgraça. Daí, o estranhamento do nosso ouvinte. É isso aí, um grande abraço e até o próximo programa.
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Olá, ouvintes da Cultura FM, sejam todos muito bem-vindos ao nosso teatro de ópera. Vamos ouvir hoje Lakmé, de Léo Delibes. O famoso dueto das flores nessa obra de Delibes é a marca do nosso teatro de ópera, a linda melodia da nossa vinheta de abertura.

Conhecido também por seus balés Copélia e Silvia, Clément Philibert Léo-Delibes deixou uma meia dúzia de óperas, entre as quais se destacam Le Roi Ladir, Jean de Nivelle e Lakmé, seu maior sucesso. Para escrever sua história, os libretistas Edmond Goudinet e Philippe Gilles se basearam no romance Le Mariage de Pierre Loti. A ópera estreou na Ópera Comique de Paris em 14 de abril de 1883. No Brasil, a estreia de Lakmé aconteceu em agosto de 1902, cantada em italiano no Teatro Lírico do Rio de Janeiro. E em São Paulo, a ópera foi apresentada pela primeira vez, também em 1902, no Teatro Santana.

A gravação que vamos ouvir foi realizada em Paris, em 1970, e traz a soprano Maddy Mesplé no papel título de Lakmé, o tenor Charles Bull como Gerald, o baixo Roger Zoyer como o sacerdote Nila Canta, e ainda as participações de Danielle Millier, Jean-Christophe Benoit, Bernadette Antoine e Monique Linval. Alain Lombard rege o coro e a orquestra do Teatro Nacional do Ópera Comique de Paris.

A ópera se passa na Índia, em meados do século XIX, quando a Inglaterra proibiu várias seitas hindus. Ao nascer do dia, um grupo de fiéis vem secretamente fazer sua adoração num templo escondido na floresta. Em coro, eles invocam os deuses. Nilakanta, o grão sacerdote, diz a eles que o deus Brahma vai se vingar dos estrangeiros que proibiram suas práticas religiosas. Lakshmi, uma sacerdotisa e filha de Nilakanta, aparece e se junta às orações para os deuses. Depois que todos se vão, Lakshmi é deixada por seu pai aos cuidados de sua acompanhante, Malika, e de seu criado, Hadi. A sacerdotisa resolve ir colher flores de lótus. Ela tira suas joias e toma um barco em companhia de Malika. Um grupo de ingleses se aproxima dos jardins do templo. Duas moças, Rose e Ellen, e sua governanta, Miss Benson, acompanhadas por dois oficiais do exército inglês, Gerald, que está noivo de Ellen, e Frederick. Quando atravessam a cerca de bambu que protege o templo, Frederick os previne de que estão em terreno sagrado e lhes conta sobre Nilakanta e Lakshmi. As jovens encontram as joias rituais de Lakshmi e ficam fascinadas. Ansiosa, Miss Benson ordena que saiam dali, mas Gerald fica a fim de desenhar as joias para que possam ser copiadas para Ellen. Quando Lakshmi volta, ele se esconde, mas ela o descobre. Grita por ajuda, mas quando Malika e Hadi vêm em seu socorro, ao invés de revelar a presença do desconhecido, ela ordena que os criados encontrem seu pai.

Fascinado por Lakmé, Gerald não aceita seu conselho de que deve fugir. Ela admira muito sua coragem. Como que atingidos por um raio, o inglês e a indiana imediatamente se apaixonam um pelo outro. Quando Nilakanta se aproxima, Gerald foge correndo do jardim. Percebendo as claras evidências da presença de um intruso, o sacerdote jura vingança.

Leo Delib Lakme. Personagens e intérpretes: Lakme Madimesple, Gerald Oficial Inglês Charles Birle, Nilakanta Grão Sacerdote Brahmani Roger Soyer, Malika Acompanhante de Lakme Daniel Millet, Frederick Outro Oficial Inglês Jean-Christophe Benoit, Ellen Dama Inglesa e Noiva de Gerald Bernadette Antoine, Rose Irmã de Ellen Monique Lamval, Miss Benson a governante de Ellen e Rose Agnès Disney, Hadi criado de Nilakanta Joseph Perron. Cor e orquestra do Teatro Nacional da Opéra Comique de Paris, sob regência de Alain Lombard. Primeiro ato.

O segundo ato tem início em uma movimentada praça de mercado da cidade próxima ao templo de Nilakanta. É o dia seguinte após o encontro de Lakmé e Gerald. O toque de um sino anuncia o fechamento do mercado e o início do festival em honra da deusa Durga. Disfarçados de mendigos, Nilakanta e Lakmé se esgueiram entre o povo.

Gerald e sua noiva Ellen chegam à praça. O oficial acaba de saber por Frederick que seu regimento partirá ao amanhecer para combater um grupo rebelde. Por um instante, a tristeza de Lakmé comove o seu pai, mas logo em seguida, ele ordena que ela cante para atrair o homem que ousou profanar o solo sagrado do jardim do templo. Lakmé escolhe uma canção que conta a história de uma donzela que salva um belo estrangeiro com um toque de sinos mágicos. Ela canta, mas Gerald não aparece. A raiva de Nilakanta aumenta e ele força Lakmé a cantar novamente.

Sem nada suspeitar, e apesar do esforço de Lakmé para impedi-lo, Gerald aparece. Em seguida, na praça, Nilakanta e seus conspiradores planejam o assassinato do oficial inglês. Lakmé escuta, sem poder intervir. Hadi lembra a Lakmé sua devoção e lhe oferece ajuda. Gerald reaparece e Lakmé pede a ele que se esconda na floresta com ela. Ele responde que sua honra e seu dever o impedem de fugir. A procissão da deusa Durga atravessa a praça. Gerald se atrasa. Os conspiradores se aproximam e o cercam. Nilakanta o apunhala. Lakmé e Hadi correm para socorrer Gerald e verificam que o ferimento não é fatal.

Leo Delib Lakme. Personagens e intérpretes: Lakme Madi Mesple, Gerald Oficial Inglês Charles Birle, Nilakanta Grão Sacerdote Brahmani Roger Soyer, Malika Acompanhante de Lakme Daniel Millet, Frederick Outro Oficial Inglês Jean-Christophe Benoit, Ellen, dama inglesa e noiva de Gerald, Bernadette Antoine, Rose, irmã de Ellen, Monique Lamballe, Miss Benson, a governante de Ellen e Rose, Agnès Disney, Hadi, criado de Nilakanta, Joseph Perron, Cor e Orquestra do Teatro Nacional da Opéra Comique de Paris, sob regência de Alain Lombard. Segundo ato.

o terceiro ato se passa na floresta. Lakmé vela pelo inconsciente Gerald. Quando o oficial volta a si, ele se espanta em ver a jovem e, aos poucos, se recorda do que aconteceu. Ele se sente muito feliz e deseja ardentemente ficar com ela para sempre. À distância, o casal apaixonado ouve os namorados que descem a montanha até o rio sagrado, cuja água, quando é bebida, do mesmo copo, sela uma união completa e eterna. Temendo pela segurança de Gerald, Lakmé vai sozinha buscar a água que os unirá para sempre.

Frederick chega. Percebendo que o amigo está completamente fascinado por Lakmé, ele o lembra de seu compromisso com Ellen e invoca seu dever de soldado. Gerald promete segui-lo e Frederick se vai. Lakmé volta e percebe que alguma coisa aconteceu. Quando Gerald é atraído pelo ruído das tropas se reunindo, a jovem percebe que o perdeu para sempre. Ela colhe uma flor venenosa e a come. Mas, ainda desejando tornar sua união eterna, convence Gerald a beber com ela da água sagrada.

Nila Kanta chega e tenta atacar Gerald, mas Lakmé proíbe o sacerdote de tocar em alguém que agora é sagrado para eles. Enquanto agoniza, Lakmé dá adeus a Gerald, que se desespera. Nila Kanta, por sua vez, se alegra ao perceber que a filha entrou para a eternidade.

Léo Delib, L'Acmé. Personagens e intérpretes: L'Acmé, Maddy Mesplé; Gerald, oficial inglês, Charles Birle; Nilakanta, grão-sacerdote Brahmani, Roger Soyer; Malika, acompanhante de L'Acmé, Daniel Millet; Frederick, outro oficial inglês, Jean-Christophe Benoit; Helen, dama inglesa e noiva de Gerald, Bernadette Antoine; Rose, irmã de Helen, Monique Lamval; Miss Benson, a governante de Helen e Rose, Agnès Disney; Hadi, criado de Nilakanta, Joseph Perron. Cor e orquestra do Teatro Nacional da Opéra Comique de Paris, sob regência de Alain Lombard.

0: Léodélib Lacmé, Madi Mesplé, Charles Burle, Roger Soyer, Daniel Millet, Jean-Christophe Benoît, Bernadette Antoine et Monique Lanval. Cori orchestra do Teatro Nacional da Opera Comique de Paris, sob regência de Alain Lombard.
1: E assim chegamos ao fim do nosso encontro de hoje. Gravação e montagem de Marcelo Nascimento. Roteiro e apresentação de Chico Carvalho. Estágio em produção de Gustavo Gomes. E aproveito para convidar a você a também contribuir conosco, enviando sugestões para os nossos próximos programas. Se você tem o desejo de ouvir alguma ópera em especial ou alguma interpretação específica, envie sua sugestão para a nossa central de relacionamento pelo telefone 2182-3222, de segunda a sexta-feira em horário comercial, ou então preenchendo um formulário direto no site cultura.uol.com.br/radio/contato. Eu ficarei muito contente em retribuí-lo. Até a semana que vem.

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4: No programa de hoje, obras de compositores espanhóis. Abrimos com Manuel de Falla, Noites nos Jardins da Espanha. O solista Aldo Ciccolini, ao piano, é acompanhado pela Orquestra Filarmônica Real Britânica, dirigida por Henrique Batis.

com o pianista Aldo Ciccolini e a Filarmônica Real Britânica, regida por Henrique Bates, ouvimos de Manuel de Falla, Noites nos Jardins da Espanha. Seguimos com nossa programação dedicada a compositores espanhóis, com Joaquim Turina. Dele, ouviremos o Quarteto de Cordas Opus 4, de La Guitarra com o Quarteto Sine Nomine.

0: de Joaquín Turina, Quarteto de Cordas Opus 4 de la Guitarra, interpretação do quarteto Sine Nomine. Vamos a um breve intervalo e já voltamos.
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2: Divirta-se com os clássicos. O programa de hoje destaca a obra de compositores espanhóis. Agora vamos ouvir o segundo volume da Suite Iberia de Isaac Albéniz, Movimentos Rondeña Almería Triana. Jean-François Esser ao piano.

Este foi o segundo volume da Suite Beria de Zach Albéniz, com o pianista Jean-François Esser. O programa de hoje destaca compositores espanhóis. Seguimos com o concerto de Aranjuez, de Joaquim Rodrigo. Sharon Esben, violão, e a Filarmônica de Nova York, sob regência de José Cerebrier.

0: Com o trio Bekova, ouvimos o trio para violino, violoncelo e piano, opus 50, de Henrique Granados. Este programa teve seleção musical de Ralph Schwartz e trabalhos técnicos de Altair Borges. Encerramos assim mais um Divirta-se com os Clássicos. Até o próximo programa.
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1: Fala, João. Tudo bem aí?
2: Tudo jóia e você? Prazer revê-lo. Quanto tempo?
1: Igualmente. Quanto tempo mesmo.
2: Você lembra que a gente teve junto faz... Bom, eu não lembro quanto tempo agora. Você fez uma entrevista comigo faz um tempo, foi super legal. Eu não sei por quê, qual foi a ocasião, não sei se foi alguma coisa que tinha que ver com o concerto com a UZES, mas enfim, eu lembro de...
1: Era um duo, não era?
2: Era com o duo, isso.
1: Claro.
0: Edição número 826. João Luiz, violonista e professor.
1: E você está aí morando aí nos Estados Unidos?
2: No Brooklyn.
1: Morando em Nova York.
2: Em breve vou mudar para Connecticut, para New Haven.
1: Sim.
2: Porque agora eu assumi um posto no Yale. Então, eu continuo com o meu trabalho na cidade, no CUNY, mas como eu estou de sabático agora, então vou ficar um ano inteiro só em Yale.
1: Ah, tá.
2: Então é mais fácil mudar para a família, para lá. Inclusive, o Derek Vermeil... Te mandou um abraço. A gente
1: mandou
2: uma retrospectiva do Derek ano passado. A gente tocou a Rigobar. Conhece a peça dele? Toquei junto com ele.
1: Ah, é?
2: É.
1: Que legal. É. Que legal. Figura o Derek.
2: É.
0: Supertônica. O álbum Os Guardiões da Magia. Léo Brauer por João Luiz.

0: Soneira Meticulosa, movimento que abre a Sonata Cubana número 7, de Léo Brauer. Ao violão, João Luiz. O álbum Os Guardiões da Magia, gravadora Rocinante, 2025. Supertônica.
1: Cara, eu vi essa gravação nova que você fez do Léo Brauer. Que espetacular, hein?
2: Poxa, obrigado, Arrigo. Que legal.
1: Muito lindo, cara. Porra, aquela sonata em 7, né? Começam 7 ali, que vai variando, né?
2: Ele fez para mim essa sonata. Eu pedi para ele. Bom, ele já tinha feito uma outra obra. E daí eu pedi, maestro, olha, eu gostei tanto da primeira. Escreve uma sonata para mim. Ele na hora, só que eu pedi para ele, usa música cubana, os elementos afro-cubanos. E ele fez essa sonata.
1: E ele enfiou um maracatu? Foi nessa que enfiou o maracatu?
2: É nessa.
1: Tem um maracatu ali, né?
2: Ouviu tudo, hein, Henrico? Ele enfia ali uma. Deixa eu, peraí, que eu vou te mostrar aqui onde que é.
1: Isso aí.
2: Essa mesmo.
1: Mas olha só que coisa, né? Esse maracatu aí no meio.
2: Não é? Ficou legal. Essa sonata, ela tem alguns materiais que são derivados de uma obra anterior dele para piano, que chama 10 Bocetos. E esses bocetos dos 10 são peças para piano super virtuosísticas, assim, muito. Uma escrita assim, muito idiomática para o piano, porque ele toca um pouco de piano também. Sim. Metade desses 10, eu acho que 4 são dedicados para o Gismonti.
1: Olha.
2: Né? E inclusive dessa sonata, a razão pela qual ele se empolgou bastante para escrever foi porque eu notei que nesses bocetos para piano, que eu conheço muito bem, inclusive eu trabalhei com alguns alunos na aula de música latino-americana aqui faz muitos anos, eu falei para ele, maestro, eu reconheci o motivo da sonata 7 de Prokofiev, que é aquele. Daí ele fez um guarrancó com isso. Ele ficou, pô, você percebeu? E daí foi tudo que gerou a sonata, a ideia de usar ritmos afro-cubanos e tal. Então foi assim.
1: Que legal. O que é boceto?
2: Boceto é como se fosse um esboço. Porque o Brau, ele é muito apaixonado, acho que das artes, depois da música, ele pintou, estudou pintura, né? E ele é um colecionador, assim, muito grande de vários pintores cubanos. Incentivador também, mas ele estudou pintura. Então ele usou esse título, porque inclusive os nomes dos bocetos são todos a partir de pintores cubanos.
1: Sei. Né? Então, eu tava vendo que ele... O pai dele era músico, o avô era compositor também, né?
2: O pai dele, acho que da onde vem o nome Brauer, que na verdade é um nome holandês. O pai dele era médico, tocava violão também, mas o Brauer vem de uma família assim com muito musical, que a avó dele, Ernestina Lecuona, é irmã do grande Ernesto Lecuona. Né? Inclusive a Ernestina que ensinou piano pro Ernesto. E essa é a avó do Léo Brauer.
1: Olha só.
2: Então ele já nasceu dentro dessa uma família muito musical.

0: Solidão do Canavial, peça da Sonata Cubana número 7 de Léo Brauer, João Luiz ao violão. Supertônica, João Luiz interpreta Léo Brauer.
1: E o seu contato com ele como foi?
2: Meu contato com... Bom, como violonista, né, a gente sempre, em algum momento da vida, tem que tocar a música do Léo Brauer. Ele tem essa série que é muito conhecida, assim, todo estudante, quase que obrigatória para estudantes de violão, que são os Estudos Simples, que são os estudos que ele escreveu nos anos 70, e são, assim, um grupo de estudos bem, embora sejam estudos para, não diria só para iniciante, mas eles trabalham com os materiais rítmicos, polirritmia e mesmo o material harmônico, já bastante avançado, bem diferente dos estudos mais tradicionais dos violonistas do romantismo que a gente está acostumado, né? Então, o Brauer já é uma figura muito importante dentro do repertório violonístico do século XX. Então, a gente acaba conhecendo a obra dele. Mas o contato com ele, a primeira vez que me encontrei com ele em pessoa, foi na ocasião do festival Léo Brauer, em São Paulo, em 2009. Que ele veio com um jornalista acompanhando ele de Cuba, um amigo, e veio com a então esposa dele, que hoje em dia é a produtora da editora dele, Isabel Hernandes. Então eles vieram para o Festival Brau, ele teve por durante todo o evento. E o Quaternalha, o quarteto com quem eu tocava na época, foi convidado para dar um concerto e participar de algumas atividades dentro do festival, porque o Quaternalha, tem que lembrar que é um dos primeiros quartetos de violões a gravar na época a obra completa para quatro violões do Léo Brauer. O Quaternalha gravou isso no primeiro disco, em 94, se não me engano. Então foi assim, através do Festival Brauer, como membro do Quaternalha, e a gente fez uma estreia de um concerto que o Léo Brauer tinha feito alguns anos atrás, chamado Gismontiana. Ou seja, ele orquestrou, bom, mais que orquestrar, ele se baseou em temas do Egberto Gismonti e fez um concerto para violão, para quatro violões e orquestra de cordas. E a gente fez a estreia
1: Que
2: desse
1: lindo.
2: concerto em São Paulo, na ocasião desse festival. Então, passamos muito tempo com ele, conversamos, ensaiamos, tocamos para ele, né? Ele que regeu. Foi assim.
1: E aí você foi para Cuba?
2: Isso foi em 2009. Depois, o Brasil Guitar Duo, com o Douglas, a gente começou a ter um interesse maior pela obra do Léo Brauer para dois violões, que também chegamos a gravar a obra completa para Naxos em 2014. E apareceu um convite para a gente ir para Cuba no Festival Léo Brauer, dessa vez em Cuba, que ele mesmo dirigia, o Festival Brauer. E nós fizemos a estreia de duas obras bastante expressivas que ele escreveu. São duas sonatas. Uma, a sonata para dois violões, Sonata dos Viajeiros, que é uma obra de 30 minutos. E a outra obra, que deu assim, uma felicidade enorme para a gente, porque a gente teve a oportunidade de ir para Cuba com o Yo-Yo Ma e o Carlos Prieto, fazer essa estreia dessa obra escrita para dois cellos e dois violões. E tivemos lá, passamos 10 dias com o Brauer no festival. Foi uma experiência assim maravilhosa, tomando café com ele, conversando de música, de violão. E sabe aquela coisa de você poder perguntar várias coisas sobre as obras dele, o que ele acha de composição, o
1: Foi um
2: pensamento
1: contato
2: dele.
1: bem íntimo.
2: Foi um contato bem íntimo. E assim, foi uma coisa que eu acho que a partir daí, acho que selou assim uma amizade que a gente tem. E segue uma colaboração que eu tenho com o maestro até hoje, né? E que foi assim, teve o ponto culminante nessa gravação, Os Guardiões da Magia, que é o meu último álbum solo.
1: Que é dedicado para você também essa peça, né?
2: Sim, as obras todas desse disco, primeiro que
1: Pronto.
2: são primeiras gravações mundiais, mas também dedicadas para mim.
1: Ah, olha, que lindo, hein? Poxa vida.

0: O Pulso da Terra, terceiro movimento da sonata O Arco e a Lira, de Léo Brauer. João Luiz e Gabriele Leite, violões, com Clancy Newman e Raman Ramakrishnan, violoncelos. Supertônica, João Luiz, no álbum Os Guardiões da Magia.
1: Tem uma língua, é bem assim, é muito interessante como ele usa os instrumentos, assim, porque dois violões e dois violoncelos, uma formação tanto extravagante,
2: sim,
1: né?
2: É engraçado, a extensão é extensão parecida, né?
1: Exato, exato. É. E até mesmo para fazer os duetos entre os próprios cellos, né? Mas ele tem uma cabeça assim muito. Ele é sensacional. E é a vantagem, eu acho que o Léo Brauer tem. É que, além de ter sido um violonista exímio, um dos grandes que a gente teve do século XX, mas ele também é um conhecedor, ele escreve para orquestra, os concertos dele são espetaculares, a orquestração dele é incrível. Mas ele também estudou violoncelo.
2: Ah, olha.
1: Quando ele veio para os Estados Unidos como bolsista, um pouco antes da Revolução, ele não tinha violão para estudar nas universidades, porque ele veio para Juilliard, aqui em Nova York, e depois foi para Hartford. Não tinha violão. Então ele estudou
2: Olha.
1: composição e estudou violoncelo.
2: Não tinha violão, cara.
1: Não, não tinha. O violão na Juilliard só veio ser instituído, se eu não me engano, em 90. Em 91 ou 92.
2: Que loucura, parece a ECA.
1: É, demorou.

0: Orou para ter. Eu não sei muito a história da ECA, mas eu imagino que na época que, por exemplo, um grande mestre meu e amigo, Fábio Zanon, que estudou
1: Sim.
0: na ECA, se não me engano, o Fábio estudou composição e regência, porque não tinha violão.
1: Não tinha violão, eu lembro disso, era proibido.
0: Proibido.
1: Era instrumento de
0: Gente,
1: música popular.
0: é. Não é? Que coisa. Gente.
1: Era um negócio. Você estudou com o Henrique, né? O Henrique
0: Estudei
1: Pinto.
0: com Henrique Pinto. Estudei 10 anos com Henrique Pinto. Estudei com ele na Escola Municipal de Música e também e me formei com ele no bacharelado na FAAM.
1: Tá. Alcântara Machado, né?
0: Isso.
1: Ele formou muita gente, né? O Henrique é um.
0: Muita. E era uma força assim dentro do meio violonístico brasileiro que era assim muito importante, porque além de ser um professor assim maravilhoso, acho que posso dizer que maior que a gente teve no Brasil, mas também a generosidade dele, o trabalho que ele fazia com os alunos, de fazer questão de colocar os alunos para tocar, via a importância de abrir espaço para os alunos, né, e para jovens que estavam despontando. Então, o Henrique, ele tinha esse lado também de promotor do violão, do que acontecia, né, no Brasil, assim, sobretudo em São Paulo, que é onde ele morava. Então, assim, os concursos, os festivais, os seminários de violão, né, o Henrique, ele cuidava dessa parte, a gente estava sempre muito bem servido, tinha sempre muita coisa para fazer. Assim, me lembro dos meus anos de estudante de violão, tinha concurso, tinha festival, tinha seminário, ele sempre encorajava os alunos para assistir todos os concertos, né? Então, tinha ali, movimentava, assim, a cena violonística em São Paulo, assim, com muita força.
1: Eu lembro que ele era uma referência mesmo. Uma referência desde os anos 70.
0: Desde os anos 70, final dos anos 60, começo dos anos 70, exatamente.
1: Eu lembro disso. Mas, de qualquer forma, a gente na escola não tinha violão.
0: Que coisa.

0: Os Guardiões da Magia, peça de Léo Brauer, dedicada a João Luiz. João Luiz, ao violão, no álbum homônimo. Supertônica.
1: E você tem ido a Cuba ultimamente? A situação de Cuba agora está muito difícil, né?
2: Está muito difícil. E assim, eu fico aqui eu sou cidadão americano também, já vivendo aqui há quase 20 anos, e assim, me dá uma dor no coração ver o que Cuba está passando. E assim, em parte por interferência aqui dos Estados Unidos, né? Uma pena. E ter tido a oportunidade de visitar Cuba e passar tempo ali, né? Um povo assim super culto, né? E valoriza as coisas que eles têm ali, né? A cultura, a música, né? A dança a literatura.
1: Então, tem um boa medicina também, né? Tem uma boa medicina, né?
2: Exato. E passa por uma dificuldade assim que é assim tão grande. A gente está no momento. E assim, Cuba é um exemplo, claro que assim, de uma situação extrema, mas também tem outros lugares, né, no mundo. E assim, tipo, o mundo acho que assim está passando por um momento muito complicado.
1: É verdade. E você vem para cá, vai trazer esse repertório para cá, vai fazer apresentações aqui no Brasil?
2: Não vou me apresentar com esse repertório esse ano, em 2026, embora eu vou estar em São Paulo dando uma... Eu vou ser convidado da Mostra de Cordas, do Festival de Cordas Dedilhadas, da EMESP. Uhum. Eu não vou tocar, mas vou dar aula, vou dar masterclass, vou dar uma pequena palestra sobre estudo no exterior. Mas no ano que vem, em 2027, eu acho que já posso anunciar, eu vou ser solista da Filarmônica de Minas Gerais, com o maestro Fábio Mechetti, e a gente vai fazer a estreia do concerto do Léo Brauer, Austral. Vai ser a primeira vez que o concerto é tocado nas Américas, na verdade.
1: Sim.
2: Então eu estou muito empolgado com essa... E estou pensando já também em 2027, como já vou estar no Brasil, e pretendo estar no Brasil mais vezes para poder divulgar esse trabalho Os Guardiões da Magia, que é esse meu disco. O disco está tendo uma recepção muito boa aqui nos Estados Unidos, mas...

0: Mas realmente, como é uma gravadora brasileira, Rocinante,
1: Sim.
0: que fez um trabalho excepcional, a gente tem que fazer ainda um lançamento, acho que no Brasil. Espero que aconteça em 2027. Com essa coisa de ter o concerto com a Filarmônica de Minas e eu estando aí, eu acho que já também vai dar vai voltar uma atenção aí para o nome do Brouwer e tem o disco e tudo mais. Mas vou estar aí, vou estar aí.
1: Rocinante é o cavalo do Dom Quixote, né?
0: Exato, isso.
1: O
0: É isso mesmo.
1: Rocinante.
0: Inclusive é a marca registrada da Rocinante. É um desenho de um cavalinho.
1: Cavalo.
0: Tem ali. É.
1: Eles gravaram a Érica agora, né?
0: Isso, que fez um disco excepcional. Acho que todos os lançamentos, a Rocinante, eles têm eles primam pela qualidade da gravação. E não é só o produto final, é tudo o processo, entre escolher os artistas, onde vai gravar, o tipo de som, o tipo de repertório, que não é só, tenho esse repertório que eu gosto, vou gravar. Não, tem que ter
1: A
0: um.
1: curadoria, né? Tem uma curadoria.
0: Exatamente, né? Com o Silvio, com o Pepê, eles fazem um trabalho assim impecável, né? Eu lembro que eu estava conversando com o Silvio e falei: tem essa obra aqui do Léo Brauer que nunca foi gravada, só foi tocada em Cuba uma vez, que é a sonata O Arco e a Lira. Expliquei como tem uma ligação com a novela do escritor mexicano Otávio Paz. E o Silvio,
1: Otávio
0: que é
1: Paz, né?
0: isso, o Silvio, que é poeta, escritor, ele já quis saber mais a respeito. E acabamos gravando, ele super topou fazer um disco de Brouwer. E gostou também da ideia que tinha as obras, eram todas obras inéditas, né? E escritas para mim. Então, ou seja, a Rocinante tem essa marca, assim, tem uma excelência, né? Em cada etapa do processo, assim, desde achar o artista, o repertório, o estúdio, que tipo de sonoridade. Eu ouvi o disco da Érica e, assim, inclusive eu escrevi uma mensagem para ela falando que eu tinha adorado. Tem uma gravação do. Ela fez uma leitura, um arranjo do Concerto para Violão e Orquestra do Villa-Lobos.
1: Isso
0: E
1: mesmo.
0: assim ficou, assim. Parece que agora, só agora, eu escutei a música que assim, sempre achava que deveria ter sido. Né?
1: É.
0: Muito impressionado. E o disco
1: Muito.
0: inteiro, né?
1: Muito
0: É.
1: legal.

0: Quase Xangui, peça de Léo Brauer, na leitura de João Luiz, ao violão. Supertônica.
1: Você está há 10 anos aí, então, João?
2: Não, estou há 18.
1: Há 18 anos, cara?
2: 18. Puxa
1: vida. Você já é cidadão americano?
2: Já sou cidadão americano há alguns anos já.
1: Por casamento ou...
2: Bom, comecei por casamento. Eu tinha, como eu já sou casado com a minha esposa, já estamos juntos há 15 anos, eu já estava aqui antes com visto de trabalho. E como eu fiz, assim, eu vim para cá já nos meus 20 e poucos anos, eu fiz meu mestrado e doutorado aqui. Então já tinha um vínculo já aqui já forte, tinha meu visto de trabalho me permitia dar aula nas universidades, onde eu trabalhava antes, mesmo antes de casar. Mas daí, casando, tive o green card por muitos anos, e como os filhos vão nascendo, daí você pensa, poxa, acho que eu vou... E assim, na verdade, a razão pela qual eu me tornei cidadão foi quando o presidente Trump, ele foi eleito. Eu achei melhor, assim, isso já em 2016, hein? Já tava. Mas eu achei que seria melhor, e meu filho nasceu, o primeiro filho, e achei melhor ser cidadão, que daí eu poderia votar, né? Certo. Acho importante.
1: Claro.
2: E foi uma coisa que acabei, ainda bem que eu fiz isso aqui naquele momento.
1: É, né? Mesmo, hein?
2: É, porque a situação depois foi ficando bem diferente em relação. A gente ouve muito em relação aos imigrantes ilegais, mas mesmo para as pessoas, as residentes como eu e agora cidadãos, ninguém escapa.
1: Não, é uma coisa terrível, né? Mataram americanos aí, o pessoal do ICE, né?
2: É, e tem toda esse medo que assim a gente às vezes fica, né? Porque também a gente mora num bairro, por exemplo, o bairro onde eu moro aqui. É um bairro que tem muitos latinos, tem muitos árabes. Eu estou, na verdade, na parte mais árabe de Brooklyn, que chama Bay Ridge. Então, tem assim, bom, tem muita mistura, tem gente de todo canto, né? Então, você simpatiza com o que outros imigrantes estão passando, né? Independente de estarem aqui legais ou ilegais, mas a gente
1: claro,
2: simpatiza com o que as outras pessoas passam.
1: Ah, claro. E agora a perspectiva é que essas eleições de meio de mandato os democratas ganham, né?
2: Bom, não sabemos. Eu agora não faço mais nenhuma
1: previsão.
2: Porque assim a gente dá para perceber que já desde 2016 assim as coisas mudaram bastante, né? Uhum. Os blocos aqui de pessoas que votam republicanos ou democratas, uma coisa que muda assim com tanta, assim, de ano a ano. Uhum. Né? Então não arriscaria nenhum palpite. Eu espero que, assim, as pessoas, acho que mais no caso de republicanos, porque a gente tem aqui os republicanos que a gente chama os republicanos mais old school, que é o pessoal mais da época, que tem essa nostalgia do Ronald Reagan, né? Que era um partido.
1: Que era um outro partido, era uma outra coisa. Ele então, foi sequestrado, né? O Partido Republicano foi sequestrado.
2: É, então a esperança é que algumas pessoas ainda dessa época tenham, assim, juízo de ver que, assim, o único jeito de mudar é votar com os democratas. Mas, assim, eu não sei, eu realmente não sei o que vai dar. Espero que, obviamente, que como democrata que nós somos aqui, na minha família, minha esposa e eu, e a família da minha esposa, que é americana, a gente se alia mais ao Partido Democrata. Então a gente espera que os democratas tomem de volta o Senado e... às vezes você pensa...
1: Câmara.
2: A Câmara, isso. No caso agora é a Câmara que pode virar para os democratas, que já é uma grande conquista, né? Mas... Não se sabe.
1: Vamos ver o que é que acontece, né?
2: Vamos ver.
1: Você está dando aula onde?
2: Eu estou mudando para New Haven, no estado de Connecticut, porque agora fui nomeado professor de violão de Yale, que é uma universidade daqui muito importante, e a escola de música, assim, tem uma escola de música muito, e até famosa, É um trabalho que assim, fiquei muito contente de ter sido nomeado professor de violão. E então muda um pouco as coisas aqui para a dinâmica da família, até mesmo onde vai morar. Porque eu tenho outro trabalho, também sou professor no Hunter College, que é parte do CUNY, que já sou professor há 10 anos.
1: Tá.
2: Ou seja, meus trabalhos aqui como professor, diretor de música de câmara e do violão no CUNY Hunter College e no Graduate Center, que é o centro, a parte mais da pós-graduação da CUNY. E sou professor de violão de Yale. E eu tô indo no meu. Eu tô tirando um ano sabático de Hunter College, porque também já tô há 10 anos, né? Então eu posso, cada 5 anos, quando você é um professor já titulado, você pode tirar uma licença. Então, essa é a minha primeira licença que eu estou tirando. Então, acho que você foi como virei professor de Yale recentemente. Então, a gente decidiu mudar para New Haven para estar mais perto da escola. Ainda, sobretudo nesse ano que eu não vou estar dando aula no CUNY, no Hunter. Então, a gente quer estar mais perto, quer sair de Nova York.
1: Legal, legal.

0: Carlos em Bali, sem você, da suíte cubana número 7 de Léo Brauer, encerra o programa. João Luiz ao violão, no álbum dedicado às peças do compositor cubano. O LP Os Guardiões da Magia, Léo Brauer por João Luiz. Supertônica.
1: Você estava falando dos pioneiros, né? Você, no seu caso, como... Tipo, como era pôr a fazer o Clara Crocodilo e colocar tudo que você colocou, porque aparece pela primeira vez na música popular?
2: É verdade.
1: Né?
2: É verdade.
1: Não tinha também?
2: Não tinha mesmo. Ai, ai. Bom, vamos conversar com o Crocodilo agora, então, João Luiz.
0: Momento Crocodilo. Momento Crocodilo. Momento Crocodilo. Momento.
2: Vamos Qual lá. É o seu animal favorito?
1: Meu animal favorito, acho que... Poxa, pode ser um bem-te-vi, eu adoro bem-te-vi.
2: É muito musical, bem-te-vi.
1: É.
2: E uma canção que te vem à cabeça agora?
1: Olha, eu vou contar uma coisa pra você, você vai dar risada, mas sabe que... Bom, eu escuto muita música clássica, mas também escuto muita música popular, que eu adoro. Eu tô escutando, faz já umas semanas... Beach Boys.
2: Sei.
1: É uma canção que, assim, eu tô até fazendo um arranjo pra eu mesmo. Uma canção que chama God Only Knows.

0: E se você pudesse existir quanto obra de arte, aí pensando de cinema, a literatura, a música, teatro, artes plásticas, enfim, que obra de arte você gostaria de ser?
1: Ah, eu gostaria de ser um livro.
0: Qual livro?
1: Uma pergunta, qual livro seria? Os Sertões.
0: Os Sertões, Euclides da Cunha. O sertanejo antes de tudo um forte.
1: Uhum.
0: É, se você pudesse voltar à vida depois da morte, como ser humano, mas com a condição que você fosse educado por um animal, que animal você escolheria para te educar?
1: Gostaria de ser educado por um cachorro.
0: Por um cachorro? Essa foi a conversa do cachorro com o crocodilo. Tá bom, João. Porra, parabéns pelo trabalho, cara. Que lindo.
1: Obrigado e sempre um prazer falar com você.
0: Tá bom, João.
1: Um abração.
0: Prazer, abração, cara.
1: Obrigado, obrigado. Tchau. Obrigado.
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1: Magnificat anima mea Dominum, et exultavit spiritus meus in Deus salutare meo. Assim começa um dos cânticos mais conhecidos da tradição cristã, o Magnificat. O Magnificat tem a sua origem na Idade Média e é frequentemente recitado ou cantado na liturgia dos serviços eclesiásticos cristãos nas igrejas católicas. E também é permitido durante o serviço de culto em algumas igrejas protestantes. Seu texto é uma fusão de passagens bíblicas do Novo e do Velho Testamento. A minha alma engrandece o Senhor e o meu espírito se alegrou em Deus, meu Salvador. Esta seria a resposta que a Virgem Maria teria dado a Isabel, ao ouvir de sua prima que ela era bendita entre as mulheres e mãe do meu Senhor, profetizando que Maria carregava o Messias em seu ventre. Vários compositores musicaram esse cântico durante a história, desde Palestrina até os dias atuais. Antônio Vivaldi escreveu o seu Magnificat por volta de 1715 em Veneza, enquanto era responsável pelas atividades musicais do Ospedale della Pietà. Esta versão foi escrita para solistas vocais, coro em quatro partes, oboés e orquestra de cordas. Vamos ouvir essa obra aqui, em uma versão do maestro catalão Jordi Savall, à frente do seu Le Concert des Nations e La Capella Real de Catalunya, tendo como solistas as sopranos Anna Bayoudi Hirt e Joannette Zomer, o contratenor Damien Guillon, o tenor David Munderlo e o barítono Stefan McLeod.